0: Eita, assim até eu vou molhar as palavras, ai, rapaz. Mas é com as lágrimas.
1: Já pediram boate azul aí, já?
0: Ainda não, ó. Pediram Raul Seixas. Pediram Isca Gugu. Página de amigos, já foi? Vamos com tudo, daqui a pouco nós vamos atender. Vai ter Dama de Vermelho, Boate Azul.
2: Opa.
0: Só pancada, pai. Só.
1: Esses aí que é boa. Hein?
0: Sabe, não sei, mas vai ter que cantar, vai. Tô nem aí, viu? Kátia Rodrigues, um beijo pra você, obrigado pela companhia. Obrigado, viu? Alcione aqui com nós, lá no Parque Amazonas, mandando beijo pra todo mundo ligadinho aí com a gente. Obrigado, viu? Obrigado, tá sempre curtindo. Deixa eu mandar um abraço aqui pro Ed Luan, tá lá em Minas Gerais, né? Eles que vieram fazer uma turnê aqui em São Paulo, passaram aqui pelo programa Mistura de Ritmos, né? Então, um grande abraço pra vocês, muito sucesso pra dupla Ed e Luan, lá de Minas Gerais. Obrigadão, viu? É muito bom.
1: Minas Gerais,
0: é mesmo?
1: Minas Novas aí, hein?
0: Novas. E aí sim, hein? Eles falaram assim, é Tumarlina, acho que é a cidade deles lá.
1: É isso mesmo.
0: Tumarlina, pertinho ali, pertinho, né? É de lá eles. Vieram fazer uma turnê em São Paulo, que eles diziam gravar um DVD numa casa aqui, eu esqueci o nome da casa agora, não vou lembrar. Aí tava caçando lugar pra tocar, arrumamos as casas aqui pros meninos tocar e vamos lá no programa, bora. E vieram.
1: Legal, hein? Chegar aqui a uma agenda.
2: É só falar com o Adriano.
0: Nós desenrola. Se ninguém quiser abrir espaço, tem o quintal de casa lá, tem a rádio aqui, ó. Fica à vontade, viu? Não é que vocês vão divulgar, vocês vão.
2: Isso aí
0: a gente desenrola, tá bom? Aproveitando, mandando abraço aí pra galera lá da Ponto VIP, né? Nosso amigo Juninho. Toda a galera, lembrando, tem um projeto lá sertanejo. Toda quinta-feira, Quinta Sertaneja com o Gabriel Ferreira e convidados, né? Hoje o convidado lá é Fábio Ronaldo,

0: Tá por lá na próxima edição, tenho certeza que vai ser o Edson Martins junto com o Will Gomes.
1: Opa,
0: é, quero os meninos tocando lá também, viu? Vamos pra cima. É, deixa eu ver quem tá chegando por aqui. Adriana Medina, obrigado, viu? Um beijo pra você. O Fábio Guilherme tá com a gente aqui. É... Fábio, calma, Fábio. Calma, Fábio. Respira. Calma. Fábio mandou umas 15 mensagens. Daqui a pouco eu leio, tá, Fábio? Calma aí. Respira, menino. Calma. Sei que você tá emocionado. Mas calma. Calma. Vai dar certo. Calma que vai dar certo. Daqui a pouco eu vou ler sua mensagem aqui pra galera, viu? Eu tinha um quadro aqui que falava que era o De Volta, Passado. Não, como que é? Era o De Volta Passado, né? Tocava... O pessoal contava a história dela, uma música que marcou a vida. A gente tocava a música contando a história. Eu tenho que voltar com esse quadro aqui, que é muito bacana, viu? Essa história aqui dava pra pôr no quadro, viu?
2: Tem umas histórias aí, só pra contar a história do passado aí.
1: Vou passar, rapaz.
0: De volta
1: ao passado. Se você for tocar
0: nesses
1: assuntos aí, eu vou... Vai dar ruim.
0: Depende. Melhor não, né?
1: Vai dar ruim.
0: Melhor não. Você tá falando histórias boas, viu, galera?
1: Opa!
0: Histórias boas. Histórias com final felizes, né?
1: Você acredita que eu conheci minha esposa lá no Totó?
0: Olha.
1: De Parelheiros, isso aqui?
0: É mesmo?
1: Foi 7 anos atrás.
0: Olha.
1: E. Sim,
0: tá vendo?
1: Pedi ela em casamento no ponto VIP, ó. Que legal.
0: Que legal, hein?
1: É. E... 7 anos atrás, cara.
0: Caramba, qual foi a música que marcou o pedido de namoro?
1: Teve essa aqui, ó.
0: Canta pra ela.
1: Como é que era?
3: Tô tentando ajudar
1: o cara, mano. Mano, Adriano, agora você me lascou, bicho.
0: Cara, você parece que você não me conhece, pô. Você acha que aqui eu tô molendo?
1: Né? Eu vou lembrar
0: do Santana. Eu tô no Santana, cara. Chuva de arroz, não. Não, não, não.
2: Chuva de arroz
0: foi
2: depois, né?
0: Foi depois, né?
1: Não, eu vou lembrar aqui, ainda bem que ela não tá online, senão eu tava lascado.
0: Vai tá gravado, ele não esquece, viu? Essa parte eu corto, tá? Depois eu corto essa parte aí. Ao vivo não dá pra cortar,
1: celular,
0: não, né? Mas
1: eu tava jeito, lascado.
0: Vamos de música? Ó. Bora. Dama de Vermelho, Boate Azul, Whisky Gogô e Raul Seixas, né? Deixa pra fechar, pode ser?
1: Vamos, Dama de Vermelho?
2: Bora.
0: Bora, vamos com tudo.

0: chora não, coleguinha, chora não, viu? Calma. Ah, Marilene Bernardi, eu peguei o celular aqui pra mandar um nome pra galera, porque não tava subindo aqui pra mim, tá bom? A Anne Maria também tá com a gente aqui, a Adriana Lopes, William Suzuki, Alex Fernandes, obrigado, viu? Toda essa galera curtindo aqui com a gente, meu muitíssimo obrigado, tá bom? Mandando um beijo também pro meu filhão Gabriel, tá lá em Caruaru, curtindo a gente aí. É, tem um filho lá em Caruaru, gente.
1: Opa!
0: É. É família de coisa.

0: Foi produzido em São Paulo, tá? É que ele foi pra lá.
1: Essa aí eu não sabia.
0: Eu não sou viajante, não. Ah, tem um menino de 15 anos lá em Caruaru, Pernambuco. Em junho vai estar vindo pra cá, pra São Paulo. Vou trazer ele aqui na rádio pra fazer bagunça. Ele gosta de bagunça, também gosta. Vai dar certinho, né? É, levar ele pra sofrer lá no estádio do Corinthians, que ele é corintiano.
1: Mas você é novo, não é, Adriano?
0: Oi?
1: Você é novo, né?
0: Quem?
1: Você.
0: Claro.
1: 15 anos já,
0: filho. Ah, mas... Rapaz. Qual é o problema?
2: Ele começou cedo.
0: Oxi.
1: Tinha televisão.
0: É que no meu tempo as televisões eram com bombril. E como eu não tinha bombril, eu não conseguia assistir, né? Tá ali. É, tem um meninão lá de 15 anos já. É, vim parar na rádio, tá vendo? Falei, eu vou entender porque que as rádios chiam tanto. Eu vim pra cá, falei, não é problema, não é a rádio. O problema é o receptor lá, é o rádio, né? Não é o estúdio.
1: Adriano, manda um abraço aqui rapidinho.
0: Fica à vontade.
1: O Orlan aí, ó. Orlan entrou da Pizzaria Macedo ali, ó.
0: Opa, vai ter pizza hoje. Anota Orlan. O endereço aí.
1: Orlan, você podia descer uma pizzaria pra gente. Uma pizzaria.
0: Ô, louco, a pizzaria
1: tá... Uma pizza pra gente. 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
0: Caramba,
1: em rede nacional aí. Pra você. Então, por favor, uma pizza na faixa.
0: Anota o endereço aí.
1: 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Entre o Vilela e o Recanto ali, ó. 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
0: Conheça Macedo, hein?
1: Macedo. Já cantei lá algumas vezes.
0: É mesmo?
1: Muito bom lá. Muito bom.
0: Bom.
2: Eu queria agradecer, assim, eu tava lembrando agora aqui, mas agradecer a oportunidade da gente estar aqui.
1: Opa.
2: Porque poucas pessoas fazem esse esforço, né, de dar oportunidade pro artista local, né, cara?
0: É o que eu falo.
2: O Edson me chamou, tal, pra gente participar junto aqui. É uma alegria, né? A gente sempre... Tá fazendo evento e tal,
1: tá sempre
2: tá
1: junto,
2: clima,
1: né,
2: cara? E aí hoje ele chamou e, cara, é um prazer estar aqui.
1: Muito legal.
2: Prazer muito legal mesmo. Te dar parabéns pela oportunidade que você abre assim para as pessoas, cara.
1: Os cantores regionais aí, né?
2: É.
0: Com certeza. Ó, o programa Mistura de Ritmos, ele tem mais de 12 anos que tá no ar. Já veio gente tudo quanto é lado de São Paulo, do Brasil aí. Vem aqui pro estúdio, por quê? O programa Mistura de Ritmos, ele é para isso. A rádio comunitária é para isso. É para levar. É pra unir a comunidade, né? Pra mostrar pra comunidade o que tem na comunidade, pra comunidade abraçar, curtir. Então, você que tá curtindo aí, ouvindo o programa, valorize a sua quebrada, galera. Valorize os artistas que tem na sua região. Parelheiros, ele é rico em artistas culturais. Tem muito artista cultural, tem muitos cantores de todos os estilos que você imaginar. Já passaram aqui pelo programa Mistura de Ritmos. Se você puxar nos históricos aí da programação, você vai ver que teve todo quanto é ritmo, já passou por aqui. E eu fico muito feliz de convidar e a pessoa vir, né? Porque às vezes a gente abre o espaço e a pessoa, não sei, tem o preconceito de ser uma rádio comunitária. Só que rádio comunitária, hoje, ainda mais nos dias de hoje, com internet, não existe mais rádio comunitária, né? Tanto, até as rádios grandes aí, que tem nome, então... Estão usando as redes sociais para divulgar o trabalho, porque sabe que a internet tem muita força. Então, venha, valorize o espaço que a Rádio Comunitária Futura FM abre para você, artista. Venha mostrar o seu trabalho, não paga nada, tá bom? É totalmente de graça. Você pode ficar à vontade aqui para mostrar o seu trabalho, tá bom? Vamos de música?
2: Bora.
1: Qual é o pedido? Próximo, hein?
0: É... Whisky Gogô, tem Dama de Vermelho. Já foi, né? Boate Azul.
2: Boate Azul ainda
0: fala
2: também.
1: Boate Azul é o hino nacional dos cachaceiros.
0: É, sério, se não tocar Boate Azul.
1: Quer fazer ela?
0: Vamos com tudo.

0: churrasqueira do pé da goiabeira.
1: Mas deu... tá começando a aquecer.
2: Aquecer.
0: Tá uma... Deu até sede agora, velho. Rapaz.
2: Mas depois daqui hoje dá pra tirar a sede rapidinho.
1: Opa.
0: Lembrando que o estúdio da Rádio Futura FM até o Centro de Parelheiros é umas 4 horas de carro, tá, galera? Mulherada que tá ouvindo o programa aí, tá bom?
2: Eu não vou falar que o Adriano vai passar no ponto VIP hoje, não vou
0: não
2: falar.
0: Não se preocupem, os meninos vão pra casa, que além do trânsito, né, porque tá tendo muita obra na região,
2: é
0: verdade? Então demora muito pra chegar em casa, tá? Fique em paz.
2: Essa hora tá tudo parado. Essa hora tá tudo parado.
0: Eita.
1: Daqui a pouco ele tá indo a pé pra casa.
2: É, não dá. Deixa o carro na rua e vai a pé.
1: Tá.
0: Vamos com tudo, né? Programa Mistura de Ritmos especial hoje, quinta-feira, né? Normalmente é toda sexta, tá, galera? Excepcionalmente hoje. Abrimos espaço aí pro nosso amigo Edson Martins.
2: Opa.
0: Veio mostrar seu trabalho junto com o amigo aí, o Gomes. Tamo aqui, né? Mandando muita música pra galera. Agradecer aí todo mundo aí que tá curtindo a gente aí, beleza? E amanhã, sexta-feira, tem programa Mistura de Ritmos também com Fabiano do Gueto, mandando o melhor do samba e pagode. Opa. 90 pra galera aí curtir, aí. Tá bom? Hoje é sertanejo e piseiro.
1: A gente não chegou a fazer um piseiro aí, né?
2: Quer fazer?
1: Bora fazer um piseiro.
0: Bora, vamos com tudo. Galera, lembrando a galera que tá na live, ó. Mandem pra nós aí um oi, um boa noite, qualquer coisa, pra aparecer o nome de vocês aqui pra nós, tá bom? Senão a gente não consegue ver quem tá acompanhando a gente aí, tá bom? Vamos com tudo!

0: Agora.
1: Entramos na tua praia hoje. Agora entramos na sua praia.
0: Mas, cara, isso o Edson falando é engraçado. Eu comecei no sertanejo, bicho.
1: Aí, ó.
0: No sertanejo. E aí, do nada, me jogaram pro piseiro.
1: E se deu muito bem.
0: Rapaz,
1: porque...
0: Mas, você sabe, né? Cantor de bar, a gente tem que cantar de tudo, cara.
2: É, é o que eu tô falando,
0: não tem,
2: né?
0: Pra onde fugir, não.
2: Principalmente falou... no mistura de ritmo, né?
0: É, se for no mistura de ritmo.
1: É,
0: até
1: a gente
0: agora,
1: faz tudo, né?
2: Agora tá tranquilo.
0: Aqui tá um desafio, tá de boa.
2: Tá de boa.
0: Tá de boa.
2: Por enquanto tá tranquilo, por enquanto. É porque o pessoal não sabia como ia fazer programa hoje, né? Apesar que foi divulgado, né? Mas o pessoal tá acostumado na sexta-feira.
1: Uhum.
2: Mas, a galerinha já pediu música aqui, já interagiu. A Lena entrou aqui com a gente.
1: É, minha esposa.
2: Puxou sua orelha.
1: Por quê?
2: Por quê? Você acha que ela não tava ouvindo?
1: Rapaz!
0: Posso pegar um pouco d'água aí? Rapaz.
1: Mas não vou contar que ela ficou o dia inteiro fora hoje. Falou que ia fazer uns procedimentos no rosto lá, esticar a cara. E não falou nada pra mim. Então tá tudo certo. Manda um abraço aqui pro meu amigo Diógenes. Entrou na live agora.
2: Diógenes, um abraço pro Diógenes. Ele trabalha cantor.
1: Ele é cantor também.
2: Cardápio digital, se eu não me engano. Confirma com ele pra ele mandar pra nós.
1: Cardápio digital?
2: É, ele faz um trampo da hora. Eu vi uma postagem dele aí que.
1: Mandar um abraço aqui pra.
2: É muito bacana.
1: Ellen. A Ellen, né? Eles, minha grande amiga. Canta comigo aí. Padre Odair também. Padre Odair tá estourado, hein?
2: Cara,
1: 400 mil seguidores.
2: Ele canta também? Ou
1: não,
2: ele
1: é
2: não
1: só...
2: é igual aquele
1: não,
2: padre.
1: Não, ele é padre.
2: Que
1: é,
2: padre
1: é, é também, não? Ele tá bem, assim, bem. 400 mil seguidores, cara.
0: Rapaz, tem que me chamar pra fazer a festa junina lá, tá vendo? Chamada ao
1: vivo
0: aí.
1: É, vamos com grande tudo, amigo, hein? Meu aí, viu? Bora.
2: Vamos lá.
1: Quem mais entrou aqui? Deixa eu ver. Vini.
2: Lena, não vou falar não, tá? Pode ficar tranquilo. Ele não tá acompanhando, ele tá lá na live dele, eu tô aqui, depois ele vai ver, tá bom?
1: Aqui, ó, o Jorge nos respondeu, ó. Tô trabalhando no digital, tá?
2: É, eu vi.
1: No digital também. É, ele é cheio dos talentos.
2: Parabéns, hein? Parabéns. Projeto bacana que ele tá fazendo aí pra...
1: Ele, engraçado.
2: Digital pra comércio.
1: Contar uma história que eu sempre conto quando eu vou no show do Diógenes, que antigamente era Wagner e Diógenes. Eu vi esses caras tocando, foi minha inspiração pra começar a cantar também.
2: Tá
1: eu
2: vendo?
1: Comecei a cantar através deles, que eu vi eles lá e falei, mano, muito top. Por que eu não vou fazer isso também, né? Eu comecei 7 anos atrás, até hoje. Eu sempre conto essa história pra ele, né, Jorge?
2: Não, isso é bom.
1: É, Jorge é meu parceiro.
2: Sempre
1: mano.
2: Bom a gente ter uma inspiração, né? E a gente poder contar pra pessoa que nos inspirou as histórias, né? Sempre bom isso daí.
1: E
2: né?
1: Sempre lembrar de onde você saiu e onde você quer chegar, né?
2: Bacana isso.
1: É interessante
2: história,
1: isso.
2: Bacana.
1: Você nunca se esquecer, né? Ter sempre o pé no chão, né?
2: A Lene falou que pra ficar tudo em paz, pra você mandar por um minuto do Bruno Marrone.
1: Tá feio, mas vamos fazer
0: de novo. Não, fez. Dá pra essa vibe de TV aí junto?
2: É,
0: a gente fez por um minuto, né?
1: Fez, mas vamos. A gente faz. No show a gente faz. Bote as a gente canta 8 vezes.
2: Exatamente.
0: Você vê, ó. É que é tanto.
2: Por um minuto.
1: Obrigado, Jorge. Ó, Jorge tá mandando agradecimento aqui pela nossa amizade. Obrigado, viu? Cara, muito humilde. Eu gosto demais do Jorge. Gente,
2: boa. Vamos lá.

0: Pegou desprevenido, sem vergonha. Manda um abraço aí pro meu amigo Soldada Jala, o Vitor Gomes aí também, parceiraço. Você chará Gomes.
1: Gomes, é.
0: Ó, a live aqui tá bombando, Adriano.
2: Vamos minha
0: live,
2: tudo, isso minha é live. Bom demais.
0: Manda um abraço aí pro Sertão Perifa também, fiz uma
2: grande
0: gravação.
2: Abraço.
0: Pessoal lá, o Magno, o Claudinei.
2: Claudinei, Magno.
0: Fiz uma do Vila do Sossego. Fiz uma participação com eles lá no estúdio essa semana. Segunda-feira boa. Vou estar de novo fazendo outro trabalho lá com eles.
2: Bacana.
0: Você tá convidado.
1: Ô, cara, bora.
0: E vamos pra cima aí, mano.
2: Lembrando, galera, ó. O Vila do Sossego, o pessoal do Sertão Perifa, eles têm uns projetos bacanas lá no Recanto Campo Belo, né?
0: Tem.
2: É, eles dão aula de música lá, de instrumentos.
0: Bacana,
2: lá.
0: Violão, né?
2: Pesquise aí, Sertão Perifa, aí nas redes sociais, vocês vão ver aí que é um projeto super bacana, hein? Um grande abraço pro Magno e pra toda a galera aí do Sertão Perifa,
0: é
2: valeu?
0: Isso aí.
2: Vila do Sossego, né, galera?
0: Vila do Sossego.
2: Vila do Sossego. Vamos com tudo.
0: O Claudinei me passou as primeiras músicas que eu aprendi, cara. Engraçado, né? Como que a música leva a gente, assim, né? E, tipo, hoje em dia a gente se encontra aí por aí nos lugares. É muito bacana
2: bom
0: isso,
2: demais.
0: Né?
2: Demais. Eu gosto aí também.
1: E é legal, né, cara? Quando a pessoa... Igual aqui, repito. Quando a pessoa dá oportunidade, você vê que é uma coisa que você vai se conectando. A história com o Edson foi engraçada também. Não sei se eu aproveitar aqui o momento. A gente... Eu tava cantando com um amigo meu, ele como é que fala?
0: Cajón.
1: Cajón, né? Percussionista e tudo mais.
0: Boa, né?
1: Isso. E aí a gente tava tocando ali perto do Casa Grande, e tal. E aí o Léo Capixaba, né? Mandar um abraço pra ele aí se ele aparecer depois
2: Léo
1: aí.
2: Léo Capixaba é gente boa.
0: Conhece ele?
2: Conheço. Gente boa demais.
1: Cara, é nota mil. E aí ele viu a gente lá e falou assim, cara, vamos lá na Curva da Costela.
0: É?
2: Já chegava.
1: Curva da Costela, já chegava ali. E aí, cara, a gente foi pra lá e chegou lá o Léo deu a oportunidade de eu cantar lá um...
0: Foi o seu primeiro?
1: Com ele, não, com ele. Eu já cantava, comecei cantando... Na realidade, comecei cantando na igreja, entre aspas.
0: Uhum.
1: Porque eu já cantava em casa, né? Com essa facilidade que a gente tem hoje, né? De playback, essas coisas. Eu fazia um karaokê em casa. E aí eu fui pegando ali. Mas essa foi uma das primeiras oportunidades, tipo assim, solo, né? Porque eu cantava comigo meu também, que fazia piseiro, Tiquinho, Ferinha do Piauí também. Trazer ele aqui, chamar ele aqui também, fazer junto aqui. Vai ser legal. E aí, conheci o Edson lá. O Edson foi fazer uma palinha. E aí, tava, acho que até sua esposa também no dia.
0: Tem uns 5 anos já, não tem?
1: Tem uma...
0: 5 anos.
1: E aí, cara, você vê, conheci o Ed, depois conheci outra parceiraça nossa, a Isa Martins, a Isa Matos.
0: Isa Matos.
1: E aí, cara, vai conhecendo um ao outro, foi de pura oportunidade. E aí depois o nosso amigo começou a fazer trabalhos com ele, né, percussão. Hoje é até professor, hoje, trabalha lá em Pinheiros. E o Edson, a gente foi começar a fazer show junto aí, fazer aniversário.
0: A gente faz bastante coisa junto, hein?
2: Bacana, tá vendo?
0: Porque assim, a gente junta o piseiro, a rocha, o forró com o sertanejo.
1: É.
0: Então a gente tenta atender todo o público, né?
2: E dá super certo.
0: Tá. Que aí
2: fica
0: um show eclético, né?
1: Eu acho que é uma coisa, você que trabalha muito com isso há muitos anos, eu acho que é uma coisa que ficou

0: muito notável, assim, pra toda a... Qualquer lugar que você vai hoje, o pessoal não vai só em um ritmo. É difícil você ter
1: um
0: show que,
1: tudo.
0: Que não abrace, né?
2: Pede
0: todos
2: tudo.
0: Os ritmos.
2: Pede tudo. Tudo.
3: Todos os cantores, tanto do sertanejo, você vê, sertanejo canta pagode, o pagodeiro canta sertanejo. Então a galera mistura, porque é o que o pessoal gosta de tudo, independentemente do ritmo, né? Porque a melodia, o ritmo, a galera gosta da festa, né? É, eu

0: problema. Manda pra galera curtir aí, com certeza a galera vai gostar demais, né?
1: Deixa
0: eu mandar um abraço aqui pro nosso amigo o Nando Alves, né? O Fernando Alves Festas, ele faz bastante festas e eventos aí. Um grande abraço pro nosso amigo Fernando Alves, ele faz bailes 80, 90, né? Um grande abraço pro nosso amigo Nando. Aquele abraço pra você, viu? Minha esposa Regina chegou aqui de novo. Galera chegando. Galera, vocês estão mandando mensagem aqui? Eu tô pelo celular porque no computador não tá subindo, tá bom? Então eu vou ler pra vocês as mensagens aqui, beleza? Vamos com tudo. Vamos de música, né? Mandar música pra galera aí.
1: Vamos no Whisky a Gogô, né?
0: Bora. É mesmo, gente.
1: Tem que pagar os pecados, né?
0: Mas ele pediu.

0: Sucesso!
1: Sucesso!
0: É. Edson Martins e Will Gomes, hein? Sucesso aqui. Programa Mistura de Ritmos especial nessa quinta-feira. Lembrando, o programa é toda sexta, tá? Abrimos a sessão hoje pro nosso amigo Edson Martins e mostrar o trabalho dele junto com o Will Gomes, tá bom? Mas amanhã tem programação com Fabiano do Gueto, mandando o melhor do Sub Pagode 90 ao vivo pra vocês, tá bom? Deixa eu mandar um abraço aqui pro Wanderson, do projeto Radical Dance, lá do Céu Parelheiros. Grande abraço, Wanderson. Uma breve recuperação pra você, que logo você volte com tudo aí, quebrando tudo aí no Céu Parelheiros, tá bom? Grande abraço pra você. Vamos com tudo. A Lucimari tá com a gente aqui curtindo também. Um beijo pra você, obrigado pela companhia. Galera chegando curtindo. Lembrando, o programa é até a hora que Deus quiser, né? Normalmente até as 22 horas, né? É, vai, se, já vai mandando aqui, né? Enquanto ninguém desligar o disjuntor, nós estamos por aqui, né? Daqui a pouco o pessoal desliga o disjuntor aí, aí a gente lascou, vai embora. Por enquanto, nós estamos por aqui, né? Vamos com tudo. Ai, ai, ai. Vamos à música?
2: Bora. Qual é a
0: fica à vontade. Quem quiser contratar, Edson Martins, Will Gomes... Sertanejo e piseiro pra agitar sua festa, pra agitar o seu estabelecimento, como é que faz?
2: Pode me chamar aí no número 011 99 66 5213 ou
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1: Agora você falou devagar, né?
2: Agora...
1: Redes sociais, cantor.
2: Agora eu consegui anotar.
1: Cantor Edson Martins Oficial, a rede social e a sua.
0: Meu Instagram que tá funcionando, viu, gente? Só no meu celular que não funciona, mas. Tá funcionando aí, é wg.cantecomigo.
1: Opa.
0: wg.cantecomigo aí. Quiser contratar a gente aí, fazer uma festa aí, a gente tá pronto e disponível aí.
1: Legal.
2: Boa, é isso aí, vamos com tudo. Agora vamos de música, né? Agora vamos...
1: Entendendo o pedido?
2: Tem Raul Seixas, né?
0: Quer fazer Raul?
2: Vamos quer tocar Raul já?
1: Raul.
2: Tocar Raul já?
1: Quem
2: vamos
1: nunca,
2: com tudo.
1: Né? Desbloqueei esse celular aí.
2: Lembrando, estamos ao vivo, são 21 horas e 38 minutinhos. Vamos com tudo.
1: Essa aqui vai no improviso, hein?
2: É mesmo?
1: Rapaz.
0: Depois você puxa na areia dele, olha lá, que é muito boa, cara.
2: Quem pediu o Raul foi o nosso amigo Robson. Nossa. Obrigado, Robson. A Marlene tinha pedido isso, que a Gugu já foi. E a galera já pediu o sucesso, ainda já mandamos, né? Bom de... Nós não, os meninos, porque eu não mando nada.
1: Improviso.
0: O Edson
1: improviso do improviso. Eu abaixei meio, tô doido.
2: Vai lá. Vamos com tudo.

0: Até que saiu legal pro improviso, né? Nunca cantamos ela.
1: Você é corintiano, Will?
2: Sou, cara.
1: É, o Corinthians ganhou, tá classificado, né?
2: Uma zerinha aqui.
1: É, classificado. Já acabou, né? Acabou já.
2: É.
1: Acabou o jogo.
2: Foi uma barra, né? Barra, né? O jogo? Contra o Barra.
1: Contra o Barra, viu? Ainda bem que vocês não perderam pro Barra, né?
2: Rapaz, pode não.
1: Ia ficar feio o negócio, hein?
2: Ganhamos.
0: Você é São Paulino, né, Adriano?
1: Tá amarrado. Segue o líder, pai.
2: Ó, Palmeiras.
1: Aí, tá vendo? Segue o líder.
2: Palmeiras? Do Sul, Jalviverde.
1: Ih, lá vem, ó. Desliga o disjuntor aí, produção. Desliga o disjuntor aí. Ai, daí, sai do problema, viu? Agradecendo a galera que tá chegando aí, muito obrigado, viu? Programa Mistura de Ritmos, excepcionalmente hoje, né? Quinta-feira, mas amanhã também estarei por aqui com a programação normal, com o Fabiano do Gueto convidado, vai estar mandando aí muito samba e pagode 90 pra galera recordar aí e também cantando as atuais aí, tá bom? Pra todo mundo curtir, vai ser um programa pra lá de especial, beleza? Vamos de mais música, manda música pra galera, fique à vontade aí, tá bom?
2: Vamos puxar um
1: Edson Martins e o Gomes. Mistura
0: modão
1: de ritmo.
0: Aqui, ó,
2: modão é,
1: chama.
2: Se é tanta música, a gente acaba esquecendo, na verdade, muita música.

0: essas modas lindas demais.
1: Cê é louco. Você tá louco. Nossa amiga Dilson do Salão Entre Folhas, lá do Jardim São Bernardo, tá chorando.
0: Chora não, bebê.
1: Falou que tá tomando mais uma, porque essa música é boa demais, né? Um abraço aí, Adilson Paiva, o Salão Entre Folhas, lá do Jardim São Bernardo. Grande abraço pra você, obrigado aí por estar acompanhando a programação Mistura de Ritmo. Lembrando, hoje é especial, né? Amanhã tem mais, é toda sexta-feira o programa. Hoje estamos aí com espaço pra Edson Martins e Will Gomes mostrar o trabalho aí, porque eles têm casa fixa, então eles não podem vir na sexta, né? Então a gente, programa Mistura de Ritmos é isso, né? A Rádio Futura FM está aqui pra dar a oportunidade pro artista vir mostrar o seu trabalho, tá bom? Se não puder vir na sexta, a gente dá um jeito no meio da semana aí, no final de semana, e desenrola, tá bom? Então venha mostrar o seu trabalho, tá bom? Aproveite esse espaço que é super bacana. A Rádio Futura FM é uma rádio comunitária, porém, com a chegada da internet, ela se tornou uma rádio comum, assim como as outras, né? Ela chega no mundo inteiro através do nosso aplicativo e também através das redes sociais, do nosso site, né? Então todo mundo consegue acompanhar a programação e com certeza o seu trabalho vai chegar para muita gente e com fé em Deus vai chegar aí na mão de uma pessoa abençoada que vai querer investir na sua carreira aí, tá bom? É, Edson Martins, Will Gomes, obrigado pela presença de vocês. Não acabou ainda não, viu? Calma, tô agradecendo, né? Que é sempre bom agradecer pra voltar, né? Porque se a gente... se a gente não agradecer, a galera não volta. Se não agradecer, a galera não volta, né? Então, vamos agradecer sempre. Tem que voltar, tá bom? O Will que veio conhecer a casa aqui, ó. Prazer. Fica à vontade, agora você já sabe o endereço, tá bom?
2: Do lado aqui.
1: Quiser...
2: A delegacia é bem perto.
1: Né? Quando quiser vir fazer uma programação de piseiro, assim, pra gente trazer umas trilhas, ou não sei se você faz os instrumental.
0: Hoje eu ia trazer um tecladista.

0: dá pra gente ver se ficava legal, mas...
1: Ó, dá pra, dá pra marcar, hein?
0: É, eu ia trazer
1: o fazer o esquema aí.
2: É, o Wildo, né, cara?
0: O Wildo ia... Bom, tecladista, oh, bom, eu ia trazer ele.
1: Para
0: hoje
1: pra tecladista?
0: Uma coisinha diferente, né?
1: Mandar um abraço aqui pro nosso amigo, o Forrozão ADM, né? Lá do Grajaú, lá da Quebrada, lá. É... Tá sempre com a gente aqui também, curtindo. Já veio aqui várias vezes no programa. Mandar forró ouvir pra galera,
0: bacana,
1: né?
0: Bacana, hein?
1: É o Forrozão ADM lá do Grajaú. Obrigado, viu? Um grande abraço pra vocês aí. Vamos com tudo. O que que nós vamos mandar pra galera aí?
0: Deixa eu mandar um abraço aqui pro Danilo, que tá aqui na live. Ele...
1: Ah, deixa eu contar um negócio aqui rapidinho. Ô, Isa! Ó, o parça não sabia que você tinha CD, não. O que aconteceu? Não deu CD pra ele, não, foi?
0: Eu e a Isa, a gente faz show direto junto, eu não sabia.
1: Não que sabia que ela tinha CD gravado, ah, é?
0: Não sabia que ela tinha CD.
1: Ah, é, achou aí, assim na Rádio Futura. Já.
0: Depois eu vou fazer um corte nessa live aqui, vou mandar
1: pode
0: pra
1: ela. Pode levar isso pra você. Pode levar isso pra você.
0: É o CD da Isa.
2: Tem
0: troca-fitas
2: lá.
0: Rapaz, mas hoje em dia não tem mais...
1: Spotify tá aí pra isso, né? Mas leva de recordação.
0: Mas eu vou deixar lá em casa.
1: É,
0: depois
1: leva de recordação. Boa.
0: Manda um abraço pro Danilo Miranda aí, meu amigo cantor também, tá aí na
1: Danilo,
0: live.
1: Danilo, tá convidado a vir mostrar seu trabalho, viu?
0: Ângela tá na live também, o Carlos Cantora Eduardo. Também. Um abraço a todos aí.
1: Vamos com tudo.
0: Vamos com tudo.
1: Alexandre Ferreira tá com a gente também, obrigado. Tá lá no... Acho que é Campinas ali, né? Varginha, tá naquela região ali curtindo a gente. O Robson tá com a gente também, Robson Bertolino. Um grande abraço pra você, obrigado pela companhia. Galera chegando, lembrando, programa Mistura de Ritmos. Toda sexta-feira, excepcionalmente hoje, com Edson Martins e o Gomes. Mas amanhã estamos também aqui, a partir das 20 horas. Amanhã vai ter Fabiano do Gueto, com o melhor do samba e pagode raiz, anos 90, 2000, atuais. Vai ser bom demais, beleza?
0: Sambão, maravilha.
1: É, roda de samba, galera do samba aí, tava sempre aqui na rádio também. Galera do... Improviso do Samba, lá de Ribeirão Preto veio aqui também. Galera veio de todos os cantos, né? Graças a Deus, hein?
2: O
1: programa
2: forte, né?
1: Chega longe, né? A importância, a força da Rádio Futura, do programa História de Ritmo, né? Chegando em todos os cantos aí do Brasil e do mundo aí. Trazendo a galera sempre que vem pra São Paulo e quer passar por aqui pra mostrar o trabalho. Eu fico muito feliz com isso, tá bom?
0: Legal.
1: É, vamos com tudo. Vamos de música?
0: Vambora. Vamos fazer umas modas aí?
2: Bora.
0: Pode fazer um poporrezinho rapidinho, André?
1: Rebenta, filho. Tempo é de vocês.

0: Você nunca errou uma letra na música.
1: Dona Lourdes. Dona Lourdes tá pedindo fogão de lenha.
0: Alô, menino.
1: Ave Maria.
0: Pega o violão. Põe aqui.
1: Sem chorar.
0: Essa aqui é. Essa aqui é doida. Chitãozinho
2: chororó, né? Essa
1: fogão é de lenha.
2: Pega a viola.
1: Enquanto os meninos preparam ali, vou mandando beijo e abraço pra todo mundo na sintonia. Muito obrigado, viu? É muito bom ter vocês aqui sempre, né? Programação, mistura de ritmos toda sexta-feira a partir das 20 horas. Excepcionalmente hoje, quinta-feira, estamos aqui recebendo Edson Martins e o Gomes com um programa especial. E amanhã também estaremos por aqui, tá bom? A partir das 20 horas. Um grande abraço para o nosso amigo José Marcos. Vamos com tudo. Tá ligadinho com a gente. Tá na Bahia, né, José Marcos? Fala pra nós onde você tá. Tá lá na Bahia, rapaz, né? Rapaz. Curtindo a gente aí. Muito obrigado pela sua companhia, né? Vocês que cantam em dupla assim, é interessante vocês usarem a plataforma TikTok, viu? Fazer live ao vivo. É bem importante pra vocês isso daí, viu? Fica a dica.
2: É que a gente, não, na realidade, o louco é que assim, a gente não... Até pela agenda bastante que ele tem shows assim, e até um erro nosso, falar a verdade. Acho que não só minha, mas de várias pessoas que a gente conhece, é de um... ter esse tempo, né, pra estar ensaiando, fazendo esse trabalho, né, cara?
1: Agora eu vou puxar a sua orelha.
2: Pode puxar.
1: Nós estamos aqui há mais de uma hora. Vocês poderiam estar usando a plataforma.
0: Eu tô usando o Insta. Mas tem gente que não tem nem Insta em
1: TikTok. O Insta te remunera?
0: É mesmo, né, Adriano?
1: O TikTok, você tem as condições de ganhar alguma coisinha, né? Fica a dica.
2: E ele fez um trabalho muito, muito legal, cara. Quem quiser puxar aí, eu acho que você tá no Instagram, né? Com o trabalho que você fez audiovisual lá, que ficou muito bacana, cara.
0: No Setampeli, você diz? Ou no...
1: Fica a dica.
0: Alan Dias.
2: Isso, Alan Dias.
1: Alan Dias é o pop do forró, ele é da hora.
0: Fez um trabalho. O filho dele, o Alan Dias Júnior, né? Tem um estúdio lá, eu fiz alguns vídeos lá com ele.
1: Legal, bacana.
2: Só puxar, ficou muito legal. Um trabalho audiovisual ficou muito bonito, cara. Isso é muito importante, mas faz essa diferença aqui. Você falou, é uma diferença incrível. Você pegar, ensaiar, estudar e também fazer essas lives, né, cara? Que ajuda muito.
0: Esse ano aqui, se Deus quiser, eu tô focado na parte de marketing. De...
1: Boa.
0: Esse ano aqui, vamos pôr pra frente isso aí.
2: Porque
1: fica a dica, hein? Usa TikTok. TikTok é muito bom pra você divulgar seu trabalho,
2: isso.
1: Viu? Porque...
2: Não, isso aqui é a oportunidade que você tá dando aqui, já é um.
0: Um leque que abre assim, ó.
2: Pra ajudar, isso é uma oportunidade de.
1: Nunca
2: grande.
1: Arrume desculpa, viu? A gente sempre vai ter tempo, pra tudo. É só a gente querer.
0: Uhum.
1: Não arruma desculpa, não. Então, já estamos uma hora e meia aqui, ó. Ligar aqui seu aplicativo aqui, ó.
2: Rapaz, mas já tem tudo isso. Já podia... uma hora e meia.
1: Já é 10 horas, pô.
2: Nem comecei a cantar ainda direito.
0: Agora que aqueceu a voz, pô.
1: Ele tá em Quaraci, na Bahia, nosso amigo José Marcos, ó, falando. Lá na Bahia. Ó, pra você que fala que nós somos só uma rádio comunitária, nós estamos ao vivo lá pra Bahia, tá? Beijo. vamos com tudo. Aquele abraço, Paulinho Astral. Grande Paulinho Astral. Paulinho Astral, quero você aqui na rádio, tá bom? Lembrando, o programa Mistura de Ritmos é toda sexta-feira. Eu sei que você também tem casa fixa lá no Santa Cruz, mas vamos marcar um dia da semana pra você vir aqui mostrar seu trabalho ao vivo aqui pra galera, tá bom? Grande abraço aí, Paulinho Astral. Gosto muito desse rapaz aqui. Ele é do pagode aqui, do Santo Pagode. Ele manda um trabalho super bacana que ele faz aí. Tem uma casa fixa lá no Santa Cruz, ali no Praça da Árvore. Um grande abraço aí, bacana. Nosso amigo Paulinho Astral.
0: Bacana.
1: Vamos de música?
0: Vambora.
1: Bora!
0: Tem lendo pedido aí.

0: Eita, essa música é bonita demais, rapaz. Você é louco. Vou dar um abraço aqui pro Tio Nenê. Família Tio Nenê, que é referência no transporte escolar aqui na região de Parelheiros. Grande abraço aí, Tio Nenê. Toda a família aí, que Deus abençoe sempre, tá bom?
1: Amém.
0: Vamos com tudo. Dona Lourdes aí, feliz da vida pela música, né? O pessoal gosta, né? Quando os cantores vêm aqui atender os pedidos, a galera fica feliz, né?
1: Bacana.
0: É, porque se não atender...
1: Aí já viu, né?
0: Já sabe.
1: A gente já sabe como que é isso.
0: Eu acho legal, porque assim, a gente convida o pessoal pra vir na rádio, eles vêm com playlist lá, aquele... tudo ensaiadinho, bonitinho, chega aqui, quebra a cara.
1: Tudo diferente.
0: Quebra a cara, porque...
2: Já teve
0: isso. Não é? Oxe, várias, várias.
1: Assim, eu tive no show isso aí.
0: Várias. É. Principalmente grupo grande, assim, de pagode, né? A galera vem com aquele... Já tudo ensaiadinho, né?
2: Cachotado.
0: Aí olha assim, mano, só dá aquela risadinha, sabe de nada, não sei.
2: Mas fala. É por isso que eu repito, cara, a maior faculdade... Pra qualquer músico.
1: É a noite.
2: É a noite, cara. É o bar ali, é o restaurante. Não tem pra onde fugir, porque a pessoa te empurra na parede e você tem que
0: dar. Onde você vai mostrar o talento,
1: se
0: é ali.
1: Se não souber, fica com raiva, fica bravo.
2: Fica.
1: Fala mal.
2: Aí você tem que ter aquele jeito. Oh, mas não tem uma outra dessa pessoa ali pra tentar, né?
1: Não, eu quero essa.
2: É, eu quero essa, aí você tem que.
1: Aí você se lasca todo.
2: Se lasca.
0: Até filho. Porque. Até porque a Dona Lourdes até chorou, tá falando aqui.
1: Ah, obrigado, Dona Lourdes. Obrigado.
0: Chora não, Dona Lourdes, chora não. É pra moer as palavras, mas não é com lágrima não, tá?
1: É.
0: É pra moer as palavras com...
2: Quintou, hein?
0: E ainda é quinta-feira, hein? Vixe Maria. Vamos com tudo. Lembrando, amanhã estamos de volta, hein, galera? Calma.
2: Não. É só um esquema.
0: Ó, o seu calendário não tá errado, tá? Hoje é quinta-feira mesmo, não é sexta, tá bom? Amanhã eu tô de volta aqui. Com o Fabiano do Gueto ao vivo também.
2: Tá esquentando pra ele aí, né? Fazendo abertura pra ele.
1: Fazer um esquenta pra eles, né? Fabiano
0: show
1: do Gueto aí.
0: Lembrando, deixa eu mandar um abraço lá pra galera lá do Ponto VIP, nosso amigo Juninho. Toda a galera lá. Toda quinta-feira acontece lá o Quinta Sertaneja, né? Hoje quem tá por lá.

0: o Gabriel Ferreira, com participação de Fábio e Ronaldo, tá bom?
1: Gabriel Ferreira é muito bom, hein?
0: Tá arrebentando tudo lá, viu? Daqui a pouco a gente mete o pé na porta lá também. E é nóis, viu? Em breve, o Edson Martins vai estar por lá também com o Will Gomes. Lá vai,
1: boa,
0: lá,
1: vamos pra cima.
0: Tá arrebentando lá também, tá bom? Abraço aí toda a galera do Ponto VIP, né?
1: Isso aí.
0: Vamos com tudo. Música? Manda música pra galera aí.
2: Galera de Benta. Palmeiras agora não pode mais reclamar, né? Tem tudo que é evento.
1: Tem tudo que é ritmo.
0: Casa pra tocar tem pra todo lado.
1: É. Vamos fazer uma animadinha aí?
2: Bora.

0: Treibão.
1: Treibão demais,
0: moço. Bom demais. Vamos com tudo.
1: Vamos com tudo.
0: Pede música aí, vai. Beta.
2: Pode pedir aí. Vamos.
0: Manda aí. Ó, são 22 horas mais 5 minutinhos. Ainda não desligaram nosso disjuntor.
2: Não. Então, tem gente com a gente ao vivo aí.
0: Tem aqui. A galera aqui, ó.
2: Vamos mandar um abraço aí pro pessoal aí. Pede música pra gente aí.
1: Façam pô. Seus pedidos aí, galera.
0: Quem não pediu, pida.
2: Quem é? Pediu um barulho do foguete aí.
0: Boa. Essa eu vou mandar pro meu filho.
1: Deixa eu me lembrar
0: Joaquim,
1: aqui.
0: Joaquim
1: que eu não
0: gosta dessa música.
1: Libera aí.
2: Fazer aqui, ó.
1: Você tem que lembrar.
0: Lembrar com a colinha, né?
2: É que o Edson é mais das antigas.
1: Eu sou dos modão, né?
2: É, dos modão.
1: É. Ó, modão. Por isso que eu gosto muito do Fábio e Ronaldo, viu? Os meninos.
0: Os meninos é.
2: Tá aí, modão, pessoal.
1: Oxi, você é doido.
0: Os meninos são terríveis, ali.
1: Os caras
0: é
1: dão uma aula. Uma
0: é só
1: aula.
0: Coxa de retalho pra baixo. Filho.
1: Tô precisando até participar
0: do é embaçado,
1: show deles aí pra pegar umas aulas com eles. Porque os meninos é do caramba.
2: Eles estão tocando agora, é?
0: Estão agora, lá no ponto VIP. Só não vou passar o endereço, senão o pessoal

0: quebrar.
1: Ó, o Joaquim pediu pra emendar. Apaga, apaga, apaga.
0: Apaga.
1: Apaga.
0: Essa também é boa.
1: Apaga, apaga, apaga.
2: Apaga, apaga,
1: apaga. Joaquim pediu.
0: Vamos embora.
1: Boa sorte aí. Enquanto vocês não apagam. Enquanto vocês não apagam aí. Vou lembrando a galera aqui, é o programa Mistura de Ritmos, toda sexta-feira, a partir das 20 horas. Excepcionalmente hoje com Edson Martins e o Gomes ao vivo, hein?
2: Vamos lá, vamos fazer
1: é sertanejo e piseiro junto e misturado. Joaquim, agora é a sua, hein? Afasta a mesa e o sofá. Vixe Maria.
2: Vou pegar no meu celular aqui que eu esqueci a letra dessa música.
1: É mesmo?
2: Você tem que desligar a live, hein?
0: Boa noite.
1: Não, não tira a galera da live, não, pô.
0: Não, tira não. Como é
1: se não
0: que
1: der
0: é?
1: Pra tocar, não toca, não. Depois toca.
2: Eu minimizo aqui, peraí.
1: Ah, vai. Ó. Joaquim. O cara tá desligando a live pra tocar a música pra você, hein? Se sinta privilegiado.
2: Vamos lá.
1: Nunca na história desse país aconteceu isso. Ai, ai, vamos com tudo. Deixa eu mandar um abraço aqui pro Renato. Renatão chegou com nós aqui também. Um abraço pra você. Wesley Hills, um abraço, garoto.
2: Wesley Hills,
1: vamos
2: conheço,
1: com tudo.
2: Amigo, viu?
1: É.
2: Tá na live aí?
1: Chegou com nós aqui, mandando um abraço pra vocês também. Vamos com tudo.
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0: achou que eu tava brincando, né? Eu coloco vocês na FURG aqui, vocês pensam que é brincadeira, né? Brincadeira não, filho. A galera pede aqui, ó, tem que atender. Tem que atender.
1: Aí você me pegou agora, hein, Adriano?
0: Agora você. E você já conhece.
1: Agora você me lascou todo.
0: O Will é a primeira vez, mas você já conhece, já conheço, sabe como é que funciona, né? Aqui não dá moleza, esse negócio de trazer textinho ensaiadinho aqui não funciona não, filho. Rapaz. Aqui é o que a galera pede, mano. Eu gosto assim, a mostradinha. Ah, é igual. Vamos com tudo.
2: Não foi nem das antigas, foi agora, essa é
0: não, nova, essa é atual, pô.
3: Eu nunca cantei ela, você acredita?
0: Pois é, já põe na playlist, você viu que a galera pede, né? Já põe na playlist. Sim, já põe na playlist, que ninguém vai pedir da playlist, vai pedir tudo fora. É, ó, agora é sério, eu vou pedir pra você.

0: vocês aqui preparar três sucessos pra gente mandar um potpourri de três pra gente encerrar, tá bom?
1: Beleza.
0: É, agradecer mais uma vez a presença de vocês aqui, muito obrigado. É sempre um prazer receber aqui os artistas locais, que aceita também, lógico, o convite pra vir mostrar o trabalho. E a Rádio Futura FM tá sempre de portas abertas, galera. Você quer vir mostrar seu trabalho aqui também? Fique à vontade, tá bom? Entre em contato aí no 11 9 9668 8660. Agende um dia aqui no programa Mistura de Ritmos, vem mostrar seu trabalho, tá bom? Você que é cantor solo, é dupla, banda, não tem problema, o espaço aqui é grande. A gente dá um jeito aqui, coloca... Quando era lá embaixo, que era um cômodo só, a gente conseguia trazer banda com 15 peão tocando, rapaz. Imagina aqui que tem mais espaço, né? Então, bem tranquilo. O espaço de cima aqui cabe o bando e o fã-clube, tá bom? Pode trazer. Pode trazer a galera aí que cabe tranquilo, tá bom? É, a gente espalha todo mundo aqui, dá pra fazer a programação super bacana, beleza? Vamos com tudo. Agora nós vamos encerrar, né? Vou mandar um potpourri aqui encerrando. Agradecendo mais uma vez o Edson Martins, o Will Gomes, sejam sempre bem-vindos, tá bom? Quando quiserem vir, é só falar, posso lá, a gente agenda. Tô com um trabalho novo aí, posso lá mostrar?
1: Com certeza pode, vai ter, entendeu? Mais vezes aí, Adriano.
0: Tá bom? Deixa o telefone de contato devagarinho, sem pressa, pra dar tempo da galera anotar, tá bom? Deixa o telefone de contato. Eu só marquei aqui o do Will, né, que ele falou bem devagarinho, eu conseguia marcar, mas ele vai falar daqui a pouquinho, porque eu sei que ele não esqueceu.
1: Olá.
0: Fique à vontade, quem quiser contratar Edson Martins com o melhor do sertanejo, acompanhado de Will Gomes mandando o piseiro pra galera dançar muito, como é que faz?
1: Meu número de telefone aí, Edson Martins, nas redes sociais, cantor Edson Martins oficial, número 011 99 9966 5213.
2: Galera, queria agradecer a Deus a oportunidade de estar aqui com meus amigos, né? O Edson que me chamou aí de pulo aí, eu falei, vambora.
1: Chamei hoje, cima, inclusive, né? Meia hora antes.
2: Foi. E Deus, ele trabalha na nossa vida de uma maneira muito, muito especial, né, cara? Porque eu tava vindo embora pra casa porque eu esqueci o carregador do celular, por isso que aí deu trabalho pro Edson aí. E aí o Edson chamou, falei, bora. Tamo aí sempre pra participar, pra poder estar com os amigos e agradecer a oportunidade, é a Rádio Futura, e que Deus continue abençoando aí sua rádio e cresça cada vez mais, né? Que dá muito oportunidade pra gente. Segue lá nas redes sociais lá, wg.cantecomigo. E quem quiser chamar pra cantar, a gente faz até comício, né, Edson?
1: Faz tudo, faz tudo. Velório, comício, faz tudo.
2: Né? E chama lá, é o 11 94 77 04 766. O Will Gomes lá pode chamar que a gente negocia, quiser fazer lá em Minas, qualquer lugar que for pra chamar, a gente tá indo aí.
0: Dá passagem, na chega, né?
1: Opa!
0: Rapaz! Patrocínio chegando, já vai pro mundo inteiro, rapaz.
1: É isso aí. Adriano, eu gostaria de agradecer o convite, muito obrigado.
0: Que agradeço.
1: Agradecer a Rádio Futura FM por estar valorizando o pessoal dessa região, os cantores da região, sempre valorizando. Eu vim aqui quando eu não sabia muita coisa, sabia quase nada. E vocês abriram as portas pra mim, hoje eu tô voltando um pouquinho mais experiente, gostaria de agradecer muito o convite aí, valeu mesmo de coração, viu?
0: Tamo junto. Sempre. A porta tá sempre aberta aqui pra todo mundo que quiser mostrar o seu trabalho.
2: Futura FM, hein? 87.5.
1: 87.5,
0: Lembramos.

0: obrigado, fiquem todos com Deus, uma ótima noite.
1: Valeu, gente.
2: Valeu, gente, até uma próxima.
0: Um beijo, um abraço, um cheiro, a massa. Amanhã eu tô de volta a partir das 20 horas com mais uma edição do programa Mistura de Ritmos. Valeu!
1: Valeu, gente. Tchau, gente, no Instagram aqui.

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2: Gosta de rap? 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

0: encosta tua cabecinha no meu ombro e chora.
1: Obrigado, gente! Uma salva de palmas, meninas e amigos!
2: Alô, meninos!
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0: é a força de uma oração.
1: É a força de uma oração, é a prova do perdão. 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
1: É salvação a toda hora.
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1: Nossa Senhora
0: dos Anjos.

e que Deus abençoe. E será, já está abençoado cada um de vocês. E feliz aquele que tem fé.

0: Obrigado, gente.
1: Obrigado.
2: Ele não chorou.
1: Valeu, gente.
0: Até o final.
1: Obrigado, padre.
0: Vai chorar até o final.

0: Bulamayız.
1: Ah, no jeito de olhar.

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0: Palmas pra vocês.
1: Valeu, gente. Obrigado. Obrigado, valeu.

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meus amigos, se nesse momento algum de vocês me perguntasse onde estão os meus passos, eu não saberia dizer. Mas em nome de Deus, eu agradeço e peço que cada fã, cada amigo, cada irmão que dê um passo por mim, porque eu não sei onde estão os meus passos.

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0: Eu acho que essa tem o caso daquilo que você falou na outra, que é o impacto da pausa antes da gata.
1: Sou feliz, alegre, forte, tenho amor e muita sorte aonde
2: quer que eu
3: pare. Gostou? É, realmente. Vai pegando, vai embalando, vai embalando.

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5: olha
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2: 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Pra sentir esse energia de pertinho, aproveita e canta muito alto com a gente.

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2: Esse é o pagode do Diferentão 2. Cadê os gritinhos dos pagodeiros? Aê!

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1: Vamos cantar, vocês conhecem muito bem, o nome dessa música é Me Bloqueia.
2: Mas vai cantar!

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4: Gente, muito obrigado pela presença de todos vocês aqui nessa noite memorável, nesse dia fantástico. E vamos sair com chave de ouro. Obrigado, obrigado, obrigado. Gratidão a todos vocês.
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0: obrigado. Chame Rio de Janeiro. Obrigado.
1: Valeu, valeu, valeu.
0: Valeu, valeu, valeu. Muito obrigado. Gratidão.
1: Muito obrigado.
2: Obrigado.
0: Tchau, valeu,
1: tchau.
0: Valeu. Obrigado.
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Saudações, ouvinte da Rádio Futura. Prepare-se para uma jornada de muita tensão na série Revolução na Psiquiatria, Humanização no Legado de Nise da Silveira, onde teremos 12 episódios e um podcast chamado Arte, a Humanização no Tratamento Psiquiátrico. Hoje, no 10º episódio, falaremos sobre a Casa das Palmeiras e o CAPS de hoje em dia.

Antes de entendermos o que é a Casa das Palmeiras, precisamos entender o que incentivou a sua criação. O ano era 1950 e Nise da Silveira viu que os pacientes que recebiam alta do centro psiquiátrico, na maioria das vezes, precisavam ser reinternados. A psiquiatria da época tentava estabilizar os sintomas com lobotomia e eletrochoque, e depois mandava para casa, sem nenhum tratamento pós-internação. A pessoa voltava para uma casa e uma rotina que não estavam preparadas para lidar com as doenças mentais. Isso terminava quase sempre em uma nova internação. Quando Nise percebeu isso, ela viu que não era apenas a crise psicótica que precisava de tratamento, mas a vida inteira do sujeito, que tinha sido interrompida pelo isolamento, pela perda de vínculos com a família e com o mundo. E é aí que em 1956 surge a Casa das Palmeiras. A Casa das Palmeiras não era um hospital. Era um lugar sem muros, com as portas abertas, sem internação, em que as pessoas podiam ir e vir. Os pacientes chegavam às 13 e iam embora às 18 horas. Não tinha internação. Ali era um espaço para as pessoas manterem o processo terapêutico.

terapêutico. Eles podiam escolher entre a pintura, o desenho, a modelagem, o teatro, a música e outras atividades terapêuticas. O conceito que ficou foi a emoção de lidar, que era a ideia de que o contato das mãos com um material tinha uma capacidade terapêutica que nenhum outro remédio tinha. A casa dava aos pacientes um espaço de convivência, rotina, vínculos e dignidade.

Agora que vimos como surgiu a Casa das Palmeiras, vamos falar sobre o seu sucesso e a sua relação com o CAPS de hoje em dia. Nise gostava muito de contar um caso de sucesso, o seu primeiro cliente. Quando ele começou a frequentar a casa, ele tinha passado por 3 internações psiquiátricas ao longo da vida e depois que começou a frequentar o espaço, nunca mais precisou ser internado. Para Nise, isso foi prova de que um espaço de convivência aberto conseguia fazer o que um hospital não conseguia. Mas o que a Casa das Palmeiras tem a ver com o CAPS? Tudo. Ela foi o que inspirou a criação do CAPS, que o Brasil só adotou como oficial décadas depois. A partir de 1992, o CAPS fazia exatamente o que a Casa das Palmeiras fazia na década de 50. Era um espaço de atendimento em regime aberto e comunitário, sem internação, com uma equipe multiprofissional, mantendo sempre o vínculo com os familiares e oferecendo atividades terapêuticas para reinserir a pessoa na sociedade. Nise construiu esse modelo sem nenhum tipo de ajuda do governo, como o CAPS. Ela fez tudo do zero e provou que um modelo comunitário de auxílio à saúde mental funcionava, e muito. Agora, ouvinte, falaremos sobre como está a Casa das Palmeiras e o CAPS de hoje em dia. A Casa das Palmeiras funciona até hoje no bairro de Botafogo, no Rio de Janeiro. Ela é uma instituição sem fins lucrativos e muito reconhecida na medicina psiquiátrica. O pioneirismo de Nise da Silveira permanece até os dias de hoje, ajudando centenas de pacientes a se recuperarem com atividades terapêuticas e vínculos sociais. Já o CAPS funciona como um serviço público de saúde mental e foi criado para substituir os hospitais psiquiátricos e seus métodos tradicionais. Ele tem como base um plano terapêutico construído entre a equipe, a família e o paciente, específico para as necessidades de cada pessoa. Ele considera a história de cada um. E os resultados? São muito positivos. Com a estrutura certa, o CAPS consegue diminuir as internações, ajudar na construção de vínculos sociais e na reinserção da pessoa na vida social e no trabalho. O que Nise tinha como objetivo na Casa das Palmeiras se estendeu para o CAPS brasileiro.

0: Agora que já sabemos o que é o CAPS, que tal entender melhor o tamanho da importância dele? Para isso, vamos ouvir um trecho de um vídeo retirado do canal do YouTube de Drauzio Varella, o médico mais famoso do Brasil.
1: A sociedade tinha um preconceito absurdo contra os transtornos psiquiátricos. Hoje, a filosofia é outra, completamente diferente da anterior. Não, você não vai internar ninguém, não vai jogar ninguém dentro de um manicômio para passar o resto da vida lá. Hoje, o que se procura fazer o que é? É fazer com que aquela pessoa consiga se adaptar à comunidade, à família em que ela vivia. E os CAPS têm um papel fundamental. É uma mudança completa da filosofia preconceituosa do passado. É nos CAPS que a pessoa vai receber tratamento, ajuda especializada para tentar voltar e ser incorporada à sociedade novamente.

Os CAPs foram um grande avanço. Nós temos no Brasil um número insuficiente para a natureza do problema, para o desafio que são as doenças, os transtornos psiquiátricos. Pega só o caso das drogas psicoativas, por exemplo. É um número de pessoas enorme no Brasil inteiro. São milhões de pessoas que têm esse problema de abuso de drogas psicoativas. Só isso já é um desafio enorme para o atendimento. Mas, na verdade, nós estamos nesse caminho. O tempo dos manicômios acabou. Ele não vai voltar mais. O que nós precisamos hoje é fortalecer os centros de atenção psicossocial. E eles estão abertos para todos, pelo SUS. Eles funcionam de porta aberta. As pessoas aparecem lá, não precisa de encaminhamento médico, não precisa de nada. Ela vai ser orientada. E ali eles vão dar um encaminhamento mais adequado para cada caso.

Sendo assim, chegamos ao final do 10º episódio da série, que foi sobre a Casa das Palmeiras e o CAPS de hoje em dia. No próximo episódio, a gente vai ouvir mais sobre a luta antimanicomial brasileira. Não perca!

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0: Obrigado, P9! Coisa linda demais.
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0: esposa Caô.
1: Felipe Rodrigues.
2: Que massa, velho.
3: Deus abençoe muito, muito, muito. Contem.
1: Tamo junto.
3: Vocês sabem.
4: É nóis. Obrigado demais, viu, velho? Deus abençoe vocês sempre, muito, muito mais.

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0: 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E desse jeito vou até o sarraiar.
1: Vamos lá!
0: Para subir, quatro gols!
1: Fechou! Segura o pagode do Rafa, belezinho!
0: Meu irmão!
1: Vamos!
0: A mulher! Grita aí! Oi. A mulher!
2: Bonito!
0: Quatro gols!
2: Vai, Pelé!
0: Que bom, família!

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0: Ori Magis!
1: E Arumanu!
0: Samanu! Da! 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
1: Ciao, gente!

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queridos Jorge Matheus, meus queridos Guilherme Santiago.

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0: Chorete de Tarré. Quem gostou dá um gritão aí.
1: Dá um gritão aí, São Paulo. No 12.
0: No 12, Fê.
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4: 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A hora é agora. 5.

Gasparzinho. Eu quero ver vocês aprender essa coreografia que tá estouradaça. Aprenda aí com a galera dos Filhos do Sol. Todo mundo.

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0: chorando. Criados por Alfred Schultz. Estamos chegando ao fim da programação desta tarde. Eu vou me despedindo de vocês. Meu nome é Yuri Marques e comigo na técnica Clayton Lopes. Fiquem agora com o programa A Voz do Brasil. Tenham todos uma ótima noite.
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2: Boa noite.
3: Boa noite para você que nos acompanha em todo o país.
2: Sexta-feira, 15 de maio de 2026.
3: E vamos ao destaque do dia: atendimento contra o câncer ganha reforço.
2: 2 bilhões e 200 milhões de reais serão investidos para aumentar o acesso a tratamentos de ponta e medicamentos pelo SUS.
3: Serão financiadas também cirurgias robóticas e ampliação de reconstrução mamária.
2: O presidente Lula destaca que o governo tem a função de fazer justiça e garantir igualdade a todas as pessoas.
4: É garantir que todo mundo, sem distinção, tem que ser tratado com dignidade e com respeito em qualquer lugar desse país.
3: E ainda desenrola a Fies.
2: Em um dia, estudantes já renegociaram mais de 1 bilhão e 300 milhões de reais. Graziela Mendonça.
5: Mais de 22 mil beneficiários do Fundo de Financiamento Estudantil já negociaram as dívidas nesta nova etapa do Desenrola Fies.
3: Você vai ouvir também sobre o acolhimento às mães que estudam e não têm com quem deixar os filhos pequenos.
2: Crianças podem ficar nas cuidotecas instaladas em instituições de ensino.
3: O governo do Brasil investe para aumentar o número de espaços em todo o país. Érica Brás.
6: E até 2028, 295 cuidotecas vão ser implementadas em todo o território nacional.
2: Hoje na apresentação da Voz do Brasil, eu, Mariana Jung, Mainazi Brum.
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2: Mais investimentos para o tratamento contra o câncer pelo Sistema Único de Saúde.
3: São mais de 2 bilhões de reais que serão destinados a 23 novos medicamentos de alto custo, além de tratamentos de ponta.
2: O SUS vai contar com cirurgias robóticas e ampliar a cobertura de implantes mamários.
3: As novidades foram anunciadas em evento no Hospital de Amor, em Barreto, São Paulo, com a presença do presidente Lula.
5: O Hospital de Amor em Barretos, no interior de São Paulo, é o maior centro de tratamento oncológico gratuito da América Latina. O hospital atende mais de 2 milhões de pacientes do Sistema Único de Saúde por ano. Nesta sexta-feira, o presidente Lula e o ministro da Saúde, Alexandre Padilha, visitaram a unidade e anunciaram a construção do novo Centro de Pesquisa Clínica e Cirurgia Robótica do hospital e do Instituto de Treinamento em Cirurgias Minimamente Invasivas. O Ministério da Saúde vai repassar 129 milhões de reais em parcela suplementar para o Hospital de Amor. O vice-presidente Geraldo Alckmin falou sobre a importância da instituição.
7: A gente vê no Brasil inteiro o Hospital do Amor fazendo prevenção, diagnóstico, tratamento e pesquisa, treinamento de robótica, você poder atender à distância, telecirurgia.
5: Também foram anunciadas medidas para fortalecer o tratamento contra o câncer. O investimento total é de 2 bilhões e 200 milhões de reais. Recursos que serão empregados em novas tecnologias, equipamentos e medicamentos. De acordo com o ministro da Saúde, Alexandre Padilha, a medida beneficia 112 mil pacientes no tratamento de 18 tipos de câncer, como mama, pulmão, leucemia, ovário e estômago.
8: 23 novos medicamentos que o povo não tinha acesso pelo SUS. Tem medicamento que custa 25 mil por mês. Agora é de graça, pelo SUS, como direito às pessoas.
5: Também foi garantido o financiamento para a cirurgia de reconstrução mamária na rede pública, o que amplia o custeio do setor com um investimento estimado em mais de 27 milhões de reais por ano. Além disso, foi implantado implantada uma tabela específica para o financiamento da cirurgia robótica oncológica na rede pública. O presidente Lula destacou que os investimentos elevam a qualidade dos serviços públicos de saúde.
4: O SUS está provando que aquilo que é público, quando é feito com respeito, quando é feito com dignidade e quando é feito com justiça, aquilo que é público é muito melhor. É garantir que todo mundo, sem distinção, tem que ser tratado com dignidade e com respeito em qualquer lugar desse país.
5: No evento também foi anunciada a compra de 80 novos aceleradores lineares para ampliar em 25% a oferta de radioterapia em um ano e a entrega de veículos para o transporte de pacientes por meio do programa Agora Tem Especialistas Caminhos da Saúde. São 15 veículos do programa, além de 22 ambulâncias do SAMU e uma unidade móvel odontológica. De Barretos, em São Paulo, Luciana Colares de Holanda.
9: E uma esperança para pacientes que enfrentam a batalha contra o câncer.
3: O governo do Brasil investe também em tecnologia para a produção de medicamentos para a rede pública de saúde.
9: A medida vai ampliar o acesso e proporcionar mais sobrevida aos pacientes.
10: A descoberta de um câncer avançado mudou completamente a vida da comerciante Tereza Ferreira. O diagnóstico de câncer de pulmão veio em 2018, acompanhado de medo e incertezas. Depois da quimioterapia, surgiu uma nova alternativa, a imunoterapia com um medicamento moderno, capaz de estimular o próprio organismo a combater a doença.
11: Eu fiz um ciclo de quimioterapia, deu muito resultado, e aí fiquei só com a imunoterapia. E aí foi dando certo, e com isso joguei 7 anos, né?
10: O tratamento teve uma resposta satisfatória. Hoje, Tereza está sem evidências do tumor e leva uma vida normal. A experiência mostra o impacto da imunoterapia, considerada uma das estratégias mais avançadas no combate ao câncer. Conhecido comercialmente como Keytruda, o medicamento age de forma diferente da quimioterapia tradicional. Em vez de atacar diretamente o tumor, ele estimula o sistema imunológico do paciente a reconhecer e combater as células cancerígenas. Isso pode aumentar a eficácia do tratamento e, em alguns casos, reduzir efeitos colaterais, como explica Clarice Baldotto, presidente da Sociedade Brasileira de Oncologia Clínica.
12: Ele mudou a história da oncologia, eu diria assim, essa classe de medicamentos, principalmente para alguns tumores, como o melanoma, que é um tumor de pele bem agressivo, que a gente tinha pouco tratamento, câncer de pulmão e, mais recentemente, para vários outros tipos de tumores, como câncer de mama, câncer de esôfago, câncer de cabeça e pescoço. Então, hoje, muitos tipos de tumores, o paciente se beneficia em utilizar essa classe de medicamentos isolada ou, às vezes, até combinada com outros tratamentos, como a própria quimioterapia.
10: Agora, essa tecnologia de ponta pode chegar a mais pacientes da rede pública. O governo do Brasil firmou uma parceria para a produção 100% nacional do medicamento, indicado para até 18 tipos de câncer. O acordo prevê a transferência de tecnologia para o Instituto Butantan, que passará a produzir o medicamento no país para distribuição pelo Sistema Único de Saúde. Um avanço para o tratamento universal, disse Fernanda Denigri, secretária de Ciência, Tecnologia e Inovação do Ministério da Saúde.
13: A expectativa é que haja uma transferência de tecnologia da empresa detentora da tecnologia para o Instituto Butantan e, neste tempo, o Instituto Butantan vai começar a aprender a fazer essa molécula e ir começando a produzir no Brasil.
10: Na rede privada, o custo do Keytruda pode chegar a cerca de R$ 27 mil por dose, o que limita o acesso. Com a produção nacional e a oferta pelo SUS, a expectativa é ampliar o tratamento e baratear o custo. Para pacientes como Tereza Ferreira, a chegada desse tratamento à rede pública representa mais do que inovação. É a possibilidade de ampliar o acesso a uma terapia que pode prolongar a vida e trazer esperança para quem enfrenta a batalha contra o câncer.
11: E acho maravilhoso todo mundo poder ter acesso a isso.
10: Hoje, a terapia já é usada no SUS para casos de melanoma, mas a expectativa é ampliar o acesso para outros tipos da doença. A ampliação depende da avaliação técnica da Comissão Nacional de Incorporação de Tecnologias no SUS, que já está em análise. Reportagem Pablo Mundim.
3: Quem está está em débito com o FIES tem uma grande chance de sair do vermelho.
9: Até o fim do mês, o programa Desenrola FIES oferece descontos de até 99% nas dívidas.
3: E nos primeiros dias de adesão, muitos estudantes já aproveitaram as condições e foram negociados mais de R$1 bilhão em 24 horas.
5: Mais de 22 mil beneficiários do Fundo de Financiamento Estudantil já negociaram as dívidas nesta nova etapa do Desenrola FIES. Apenas nas primeiras 24 horas, foram mais de R$1 bilhão e 300 milhões negociados. A adesão começou na última quarta-feira. Mais de 1 milhão de alunos podem ser beneficiados com os descontos. O ministro da Educação, Leonardo Barchini, explica como participar.
14: E quem pode participar? Estudantes com contratos firmados até 2017 e que estavam em fase de pagamento em 4 de maio deste ano. A negociação pode ser feita até 31 de dezembro deste ano. Para fazer essa renegociação, você tem que entrar no site ou no aplicativo do seu banco, quer na Caixa Econômica Federal ou no Banco do Brasil. É uma nova oportunidade para você renegociar o seu débito, alívio no seu bolso, alívio no bolso dos brasileiros.
5: O FIES é uma das principais políticas públicas de acesso ao ensino superior privado no Brasil. O programa oferece financiamento para cursar graduação em instituições avaliadas positivamente pelo MEC. O Desenrola FIES visa ajudar milhares de estudantes a reorganizarem a vida financeira e seguirem com os projetos acadêmicos e profissionais. As condições variam conforme o perfil do estudante e o tempo de atraso no pagamento. Para quem está em dia ou com atraso de até 90 dias, a opção é quitar integralmente o

0: financiamento, com 12% de desconto. Quem tem débitos vencidos há mais de 90 dias pode quitar o financiamento com desconto total nos encargos e redução de 12% no valor principal. Também tem a opção de parcelar tudo em 150 vezes, sem juros nem multas. Mas os descontos são maiores para quem está inadimplente há mais de 360 dias. O abatimento pode chegar a 99% no caso de quem participa do Cadastro Único para programas sociais do governo federal. Para renegociar, basta acessar o aplicativo do banco em que o contrato foi firmado, clicar na aba Renegociação do FIES e seguir os passos. Reportagem Graziela Mendonça.
1: E a partir de segunda-feira, 25 de maio, os trabalhadores vão poder consultar o saldo do FGTS disponível para uso no novo Desenrola.
2: A iniciativa permite utilizar até 20% do saldo do fundo de garantia ou até R$1.000, o que for maior, para renegociar dívidas em atraso.
1: Depois da consulta, as instituições financeiras vão ter até 30 dias para formalizar os contratos e registrar as informações junto à Caixa Econômica Federal.
2: Após a validação, o valor será transferido diretamente para o banco responsável pela renegociação.
1: Interesse num assunto, habilidades, notas, tudo isso pode influenciar na hora de decidir qual curso fazer no ensino superior.
2: Mas é preciso ficar atento também na escolha da instituição de ensino. Antes de se matricular, confira se a faculdade está regularizada.
3: Medicina, Direito, Engenharias, a lista de cursos superiores é grande e a responsabilidade na hora de escolher também. É preciso ficar atento sobre onde vai estudar. A instituição de ensino superior escolhida tem que ser reconhecida pelo Ministério da Educação. Caso contrário, o diploma não terá validade no mercado de trabalho. Além disso, é importante saber a nota do curso, que é dada pelo MEC. A pasta realiza ciclos de avaliações contínuos e examina como o desempenho dos estudantes, infraestrutura da instituição e formação dos professores. Cursos com notas baixas podem sofrer punições, reduzir turmas ou até fechar, caso continuem sendo mal avaliados. Saber a modalidade, se presencial ou não, também é necessário. Todas essas informações são públicas e devem estar nos sites das instituições de ensino. Os estudantes também podem realizar a consulta pelo EMEC. O sistema reúne informações sobre todas as graduações oficiais do país. Em caso de dúvidas ou problemas, procure a ouvidoria da faculdade ou a plataforma fala.br. Márcia Fernandes para a Voz do Brasil.
1: Garantir o cuidado das crianças para que as mães possam trabalhar e estudar.
2: Esse é o foco das cuidotecas, espaços públicos e gratuitos que oferecem lazer, alimentação e proteção para crianças de 3 a 12 anos, principalmente no período noturno.
1: O programa é uma alternativa segura para os horários em que as creches tradicionais já estão fechadas.
2: Até 2028 serão instaladas mais de 295 cuidotecas no país.
4: O Ministério do Desenvolvimento e Assistência Social, Família e Combate à Fome anunciou que até 2028, 295 cuidotecas vão ser implementadas em todo o território nacional, em 25 estados e o Distrito Federal, com presença em 204 municípios. As cuidotecas são espaços noturnos que recebem crianças com ou sem deficiência de 3 a 12 anos para que seus responsáveis, na maioria mulheres, possam trabalhar, estudar ou se qualificar profissionalmente. Ao todo, já foram implementadas 101 cuidotecas temporárias ou permanentes. Ministro Wellington Dias, do Desenvolvimento e Assistência Social, Família e Combate à Fome, destacou o papel deste novo instrumento social na vida dos cidadãos.
5: As cuidotecas nas universidades, nos institutos federais, no âmbito acadêmico, ela também nos municípios e instância de participação social, representam uma inovação nas políticas públicas brasileiras. Elas criam condições reais para que muitas mulheres permaneçam e avancem sua trajetória escolar, acadêmica e profissional.
4: Maria Lúcia Tavares, professora no Instituto Federal de Minas Gerais, em Belo Horizonte, enalteceu as cuidotecas como espaços que têm auxiliado suas alunas a continuarem os estudos.
6: E o que a gente tem percebido é que essa política é super importante, não só como acesso, mas como também permanência. O fato da gente dizer que a gente vai ter um recurso como esse, ele é mobilizador para que as mulheres se inscrevam nos programas, né? Eu, como mãe, digo isso, que assim, é muito difícil para a gente. gente está em determinados lugares que não tem recurso para atender os nossos filhos, né?
4: A secretária nacional de Cuidados e Família do MDS, Laís Abramo, apresentou dados que evidenciam a relevância de cuidotecas na busca pelo desenvolvimento acadêmico e profissional de adultos, sem deixar de lado o cuidado com as crianças.
7: Hoje, entre os jovens que não concluíram o ensino médio, 9,5% pararam de estudar ou nunca estudaram pela necessidade de cuidar da casa, dos filhos, filhas ou outros parentes. Essa também é a principal razão pela qual 34% das mulheres que estão fora do mercado de trabalho não conseguem nem sair para procurar um emprego ou nem poderiam aceitar um emprego caso lhes fosse oferecido, é pela mesma razão. Essa proporção é maior para as mulheres negras, 37,6%, em comparação com as brancas, 29,3%.
4: Ao todo, já foram implementadas 101 cuidotecas temporárias ou permanentes. Reportagem Érica Brás.
1: Empresas brasileiras exportadoras afetadas pela instabilidade internacional podem contar com o apoio do Plano Brasil Soberano.
2: São 21 bilhões de reais, sendo 15 bilhões do governo do Brasil e outros 6 bilhões do BNDES, o Banco Nacional de Desenvolvimento Econômico e Social.
8: O BNDES, Banco Nacional de Desenvolvimento Econômico e Social, abriu nesta sexta-feira o protocolo para que o setor produtivo do país possa solicitar crédito dentro do Plano Brasil Soberano. O objetivo da nova etapa do plano é apoiar empresas brasileiras de setores relevantes para a balança comercial nacional. O Brasil Soberano também visa apoiar as empresas exportadoras e seus fornecedores afetados pela instabilidade internacional, seja por causa dos conflitos no Oriente Médio, seja por causa das medidas tarifárias impostas pelo governo dos Estados Unidos. Tem direito ao crédito empresas dos setores de siderurgia, fertilizantes, móveis, automotivo, têxtil, farmacêutico, equipamentos eletrônicos, informática e minerais críticos, entre outros. Ao todo, estão disponíveis 21 bilhões de reais, sendo 15 bilhões do Fundo de Garantia à Exportação e mais 6 bilhões em recursos do BNDES, como explica o diretor de Desenvolvimento Produtivo, Inovação e Comércio Exterior do Banco, José Luiz Gordon.
9: O programa tem um foco muito estratégico de impulsionar os investimentos no Brasil, ajudar as empresas a ganharem novos mercados de exportação, e são 21 bilhões colocados para ajudar o setor industrial a investir no capital de giro e a enfrentar tanto as adversidades como criar uma base produtiva mais robusta para que o Brasil tenha mais soberania e possa gerar mais emprego e renda.
8: Para saber como solicitar o crédito e todas as informações sobre o plano, inclusive as condições de financiamento, você pode acessar o site bnds.gov.br/Brasil Soberano. Reportagem André de Barros Lima.
1: Um gigante de mais de 2 mil quilômetros, o Rio São Francisco banha 5 estados e cerca de 30 milhões de pessoas dependem diretamente das suas águas.
2: Para assegurar o futuro do Velho Chico e garantir água a quem mais precisa, foram anunciados novos investimentos para revitalização ambiental, segurança hídrica e recuperação de bacias nas regiões do São Francisco e Parnaíba.
10: Na nascente histórica do Rio São Francisco, o ministro Valtês Góes conheceu de perto o berço do Velho Chico no Parque Nacional da Serra da Canastra em Minas Gerais. O rio tem um papel fundamental para a segurança hídrica do semiárido brasileiro. As águas que nascem lá percorrem mais de 2 mil quilômetros e levam desenvolvimento para o coração do sertão nordestino. Hoje, mais de 30 milhões de pessoas são beneficiadas com as águas do Velho Chico. As obras de recuperação da estrada de acesso à nascente do Rio São Francisco, na cidade de São Roque, Minas Gerais, estão sendo realizadas para melhorar a trafegabilidade e fortalecer o turismo sustentável na região, como garante o ministro da Integração e do Desenvolvimento Regional, Valdez Góes.
11: Uma obra desafiadora, porque quem conheceu a estrada da Serra da Canastra, essa obra, sabe que a caixa dela era bem estreita. Então nós temos
12: mais ali de 6 a 7 metros de extensão, uma obra com toda a segurança de proteção de encostas, com drenagem, com preparação do solo, para ter uma vida útil realmente longa.
10: Valdez Góes também ressaltou o papel estratégico do Rio São Francisco para a segurança hídrica do país e defendeu a continuidade das políticas públicas voltadas à revitalização das bacias hidrográficas e o acesso à água.
12: Nós temos em torno de 2,6 bilhões de reais da conta Furnas e da conta São Francisco Parnaíba destinada a projetos de revitalização de bacias em Minas Gerais. Um impacto positivo não só para Minas, mas para todo o Brasil.
10: O ministro Valdez Góes também assinou contratos para ações de recuperação hidroambientais em Pilão Arcado, na Bahia, e Petrolândia, em Pernambuco. As iniciativas somam 9 milhões e meio de reais em investimentos voltados à recuperação de microbacias e ampliação da disponibilidade hídrica para comunidades locais. Reportagem Cleide Lopes.
1: A utilização do caça F-39 Gripen em um exercício conjunto da Força Aérea Brasileira com outras aeronaves marcou esta semana uma nova etapa na integração para a defesa aeroespacial do Brasil.
2: O caça Gripen é a aeronave mais moderna da frota brasileira e este ano teve a primeira unidade produzida totalmente em solo brasileiro, numa parceria com a empresa sueca criadora do modelo.
13: O principal destaque dessa edição é a participação inédita do caça F-39 Gripen, considerado atualmente a aeronave de combate mais moderna da FAB. Essa é a primeira vez que o modelo é empregado no exercício, marcando uma nova etapa no processo de integração do caça ao sistema de defesa aeroespacial brasileiro. O treinamento é conduzido de forma conjunta pela FAB, pela Marinha do Brasil e pelo Exército Brasileiro, com o objetivo de aprimorar a integração entre as Forças Armadas em cenários de alta complexidade. O diretor do exercício conjunto, Brigadeiro do Ar Paulo César Fischer da Silva, traz mais detalhes.
14: A gente tem a oportunidade de um cenário mais complexo, conseguimos inserir a parte de antiaérea, além da parte de salto operacional, que é muito interessante porque cria um cenário tático totalmente diferenciado para os nossos pilotos poderem realizar essa capacitação das novas táticas, técnicas e procedimentos que são utilizados no âmbito da aviação.
13: Segundo os organizadores, o exercício busca fortalecer a capacidade de resposta em situações de crise, além de aperfeiçoar operações aéreas e terrestres coordenadas. As atividades incluem missões de defesa aérea, escolta, reconhecimento, evacuação aeromédica, defesa cibernética e transporte de tropas e cargas. A operação também serve para testar procedimentos, treinar militares e elevar o nível de prontidão operacional das unidades participantes. A base aérea de Anápolis é considerada uma das estruturas estratégicas mais importantes da Força Aérea Brasileira para operações de defesa aérea e emprego do poder de combate no país. Reportagem Gabriel Pinheiro.
1: Serviços no Brasil avançou 3% em março desse ano em comparação com março de 2025, segundo pesquisa do IBGE.
2: O destaque foi o setor de informação e comunicação, com alta de 7,9%, impulsionado por telecomunicações, tecnologia da informação e serviços digitais.
1: Já em comparação com o mês anterior, fevereiro, o setor recuou 1,2%.
2: Ainda assim, opera 18,2% acima do nível pré-pandemia.
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2: Fique agora com as notícias do Poder Judiciário e do Congresso Nacional. Uma boa noite e bom fim de semana.
1: A gente volta na segunda-feira. Boa noite pra você e até lá.
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16: STF autoriza a operação contra esquema de fraude e sonegação fiscal no ramo de combustíveis no Rio de Janeiro.
17: STJ admite remissão pelo Enem para preso que já tinha diploma superior.
16: Neste fim de semana, quatro cidades realizam novas eleições.
17: Boa noite, eu sou Marcela Luiza.
16: E eu sou Walter Lima.
17: Supremo Tribunal Federal autoriza a operação da Polícia Federal contra esquema de fraude e sonegação fiscal no ramo de combustíveis no Rio de Janeiro.
16: A decisão é do ministro Alexandre de Moraes. Repórter Fernanda Porto.
18: foco é investigar os negócios da Refit, a antiga refinaria de Manguinhos, diante de suspeita de fraudes fiscais. O grupo é considerado um dos maiores devedores de impostos do país. Entre os alvos está o ex-governador Cláudio Castro, acusado de proteger e favorecer os interesses do grupo Refit. Também é alvo da operação o empresário Ricardo Magro, dono da empresa. Diante da gravidade do caso, também foi solicitada a inclusão do nome dele na difusão vermelha da Interpol, a lista dos mais procurados do mundo. A operação dessa sexta-feira também estipulou o bloqueio de cerca de 52 bilhões em ativos financeiros e a suspensão das atividades econômicas das empresas investigadas.
17: O ministro do STF, Flávio Dino, determinou a abertura de uma nova frente de análise para apurar suspeitas de irregularidades na destinação de emendas parlamentares para projetos culturais.
16: As informações foram apresentadas pelos deputados Henrique Vieira e Tabata Amaral. Repórter Judite Aragão.
19: No despacho assinado nesta sexta-feira, o ministro Flávio Dino afirma que os fatos narrados pelos parlamentares podem indicar, em tese, o descumprimento de decisões anteriores do Supremo relacionadas à transparência e rastreabilidade das emendas parlamentares. O despacho cita que, se comprovadas, as irregularidades poderiam comprometer a efetiva entrega de bens e serviços à sociedade em afronta ao artigo 165 da Constituição Federal.
17: STJ admite redução do tempo de pena a preso aprovado no Enem, mesmo que já tenha diploma de curso superior.
16: Essa decisão uniformiza o posicionamento da corte sobre o tema. Fátima Uchoa.
20: A sexta turma negou o benefício a um preso, mas como a quinta turma tinha entendimento oposto, reconhecendo que a escolaridade anterior não impede o benefício, a defesa interpôs embargos de divergência. Ao resolver a divergência, a terceira sessão do STJ fixou a tese de que a escolaridade prévia do preso não impede a remissão, pois tal limitação não está prevista na lei de execução penal. O ministro relator Ribeiro Dantas sustentou que é possível a interpretação extensiva do artigo 126 dessa lei para favorecer o apenado quando se trata de remissão por estudo, especialmente porque o objetivo da execução penal inclui a ressocialização.
17: Neste fim de semana, quatro cidades realizam novas eleições.
16: Elas ocorrem devido à perda dos mandatos dos eleitos em 2024. Fábio Ruas.
21: Eleitoras e eleitores de Brejo Alegre, em São Paulo, e das cidades de Itaú e Ouro Branco, no Rio Grande do Norte, voltam às urnas neste domingo para eleger novos prefeitos e vices. Em Melgaço, município no arquipélago do Marajó, no Pará, a renovação será em todas as 11 cadeiras da Câmara de Vereadores. Em todas as votações deste domingo, quem vencer vai cumprir mandato até o dia 31 de dezembro de 2028.
17: Justiça do Trabalho e CNJ levam serviços gratuitos ao arquipélago do Marajó.
16: Os atendimentos acontecem de 18 a 22 de maio. Larissa Batista.
22: Anota aí, você trabalhador, trabalhadora, pode fazer a carteira de trabalho, entrar com o pedido de abono salarial e de seguro-desemprego. E pode até entrar com ações para a garantia de direitos. Entre 18 e 22 de maio, o mutirão vai levar tudo isso de graça a moradores dos municípios de Breves e Portel, na ilha do Marajó, no Pará. E a população vizinha, em Melgaço, também será atendida.
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17: Uma boa noite.
16: Bom fim de semana e até segunda-feira.
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1: Eu sou Paula Groba.
2: E eu sou Ricardo Nakaoka.
1: E estes são os destaques de hoje do Jornal do Senado, que começa agora.
2: Senado vai analisar projeto que autoriza restituição do imposto de renda como garantia de empréstimo.
1: Avança projeto que destina parte da arrecadação das loterias a lares de idosos.
2: Comissão debate uso de imagens de flagrantes para combater crimes no comércio.
1: Boa noite.
2: Boa noite.
1: Quem tem dinheiro a receber da restituição do imposto de renda poderá usar esse valor para conseguir crédito antecipado nos bancos.
2: Um projeto que começa a ser analisado pelo Senado autoriza a restituição como garantia para empréstimos. A ideia é permitir que o contribuinte receba o dinheiro antes do calendário da Receita Federal e use os recursos da forma que considerar mais vantajosa. A reportagem é de Alexandre Campos.
3: A ideia do projeto é simples. A instituição financeira antecipa o dinheiro ao contribuinte deduzido os valores com encargos e juros que deverão constar claramente em contrato e passa a ter direito de receber a restituição no lugar dele na data do calendário divulgado pela Receita. Autor do projeto, o senador Plínio Valério, do PSDB do Amazonas, afirmou que em 2025 foram pagas quase 22 milhões de restituições que, somadas, correspondiam a cerca de 40 bilhões de reais. Ele explicou que ao anteciparem o recebimento desse dinheiro a que tem direito, por meio de contratos de empréstimo com os bancos, os contribuintes poderão usá-lo para quitar uma dívida mais cara ou comprar um bem em condição mais vantajosa.
4: A gente quer assim surgir uma nova possibilidade, uma nova opção para que as pessoas possam utilizar o seu imposto de renda de forma como queira, que ele beneficie e não apenas o Estado.
3: Pelo texto, o valor do empréstimo com a instituição financeira não poderá ser superior ao indicado na restituição pela Receita. Se eventualmente ultrapassar, o contribuinte continuará responsável pelo pagamento do saldo remanescente. Se for menor, o total que exceder será devolvido a ele na data da restituição.
1: E o dinheiro arrecadado com multas ambientais poderá ajudar no resgate e cuidado de animais abandonados em todo o país.
2: A Comissão de Assuntos Econômicos aprovou um projeto que destina parte desses recursos a organizações sem fins lucrativos, responsáveis pela proteção animal. Repórter Lana Dias.
5: Quem comete infrações ambientais pode ser multado entre R$50 e R$50 milhões, com base no dano causado. A proposta aprovada na Comissão de Assuntos Econômicos quer direcionar parte desse valor a programas de acolhimento e proteção de animais domésticos abandonados. Na leitura do relatório, a senadora Tereza Cristina, do PP de Mato Grosso do Sul, lembrou que as multas ambientais já subsidiam outras ações.
6: Esses recursos já são fonte para outras ações governamentais, de forma que caberá ao processo orçamentário decidir em que medida cada um dos objetivos concorrentes será contemplado com as receitas arrecadadas.
5: A proposta vai ser analisada pela Comissão de Meio Ambiente.
1: E parte do dinheiro arrecadado com loterias poderá ser usada para ajudar na manutenção de lares de idosos em todo o país.
2: A medida foi aprovada pela Comissão de Assuntos Econômicos. Repórter Marcela Cunha.
7: O projeto permite destinar parte da arrecadação das loterias esportivas a instituições sem fins lucrativos que cuidam de idosos em tempo integral. Segundo o autor, senador Jaime Campos, do União de Mato Grosso, muitas acolhem pessoas sem apoio familiar e sem recursos. Pela proposta, a receita líquida de 3 concursos por ano ajudará essas entidades na compra de medicamentos, higiene, segurança, prevenção de infecções e adaptação de espaços. A relatora, senadora Damares Alves, do Republicanos do Distrito Federal, lembrou que os abrigos para idosos atendem uma população especialmente vulnerável.
8: Os casos de idosos com pouco ou nenhum amparo familiar e com carência de recursos para viver um final de vida de forma digna tende a aumentar nas próximas décadas. Precisamos garantir recursos para essa finalidade tão nobre e meritória.
7: Damares também reforçou que o projeto cria uma fonte permanente de recursos sem aumentar despesas da União, já que apenas reorganiza a destinação de parte do dinheiro das loterias.
1: E com o aumento da população idosa no Brasil, um outro projeto em análise no Senado pode ampliar a presença de médicos geriatras no atendimento básico do SUS.
2: A proposta prevê apoio da União para a contratação e qualificação desses profissionais. Repórter Henrique Nascimento.
9: Com o aumento da expectativa expectativa de vida, cresce também a preocupação com a saúde e a autonomia da população idosa. O projeto apresentado no Senado pelos senadores Alci Lucas, do PL do Distrito Federal, prevê incentivo à atuação de médicos especialistas em geriatria nas unidades básicas de saúde e equipes de saúde da família. Para o parlamentar, o país precisa criar políticas públicas voltadas ao envelhecimento da população.
10: Será que o governo acha que de 60 até os 100 o cara vai ficar assistindo televisão o dia todo em casa? Não vai. Você tem que criar política pública para o idoso. Nós temos sérios problemas com os idosos hoje. Se a gente não criar política pública, a gente vai ter sérios problemas.
9: A preocupação com a qualidade de vida faz parte da rotina do aposentado Nelson Takayanagi, que pratica atividades físicas na Universidade de Brasília.
11: Com o passar da idade, né? A gente vai tendo uma série de dificuldades locomotoras, psicológicas, físicas. E aí, esse tipo de atividade tenta manter a gente ativa e tenta manter a gente sem necessidade de um apoio.
9: O projeto será analisado pelas comissões do Senado.
1: Já está em vigor a lei que garante que assassinos de agentes de segurança cumpram pena preferencialmente em estabelecimentos federais de segurança máxima.
2: A iniciativa tem o objetivo de oferecer uma resposta rigorosa a crimes cometidos contra policiais, membros da Força Nacional e militares das Forças Armadas. Repórter Douglas Castilho.
12: Além do encarceramento em unidades federais, a nova legislação promove mudanças nas regras do regime disciplinar diferenciado, o RDD. O intuito é agilizar o processo legal, permitindo a solicitação da inclusão do preso nesse sistema mais rigoroso logo no início de sua detenção, dando ao juiz um prazo máximo de 15 dias para a decisão final. O texto determinava que o cumprimento da pena nesse regime fosse obrigatório, mas com vetos do presidente da República, essa ida para o RDD continuará dependendo de avaliação judicial caso a caso. O relator da proposta no Senado, o senador Sérgio Moro, do PL do Paraná, falou sobre o objetivo da medida.
13: Manda um recado ao mundo do crime, ao crime organizado especialmente, que assassino de policiais vai cumprir a pena em penitenciária federal de segurança máxima. Regime de cárcere duro, sim, mas um regime de cárcere necessário.
12: Também foi vetado o trecho que proibia expressamente o preso submetido ao RDD de progredir de regime ou conseguir livramento condicional. A presidência justificou que o endurecimento das penas precisa caminhar junto com as garantias constitucionais.
1: E a Comissão de Constituição e Justiça pode aprovar na próxima reunião a divulgação de imagens e áudios de crimes em flagrante dentro de estabelecimentos comerciais.
2: A ideia é que o compartilhamento dessas informações ajude na identificação e denúncia de criminosos. As informações com o repórter Bruno Lourenço.
14: O relator senador Esperidião Amin, do Progressistas de Santa Catarina, afirmou que o objetivo é auxiliar no combate à impunidade por meio da identificação e denúncia dos infratores. Ele ressaltou que a proposta traz mecanismos para impedir a simples divulgação de vídeos de furtos.
15: Ademais, a exigência do registro de boletim de ocorrência e a previsão de responsabilização por divulgação indevida funcionam como mecanismos de controle e desestímulo a abuso.
14: Depois da CCJ, o projeto de lei vai ao plenário do Senado.
2: Com trabalhos técnicos de João Lira, o Jornal do Senado fica por aqui. Acompanhe agora as notícias do Tribunal de Contas da União e da Câmara dos Deputados. Boa noite.
1: Boa noite e um bom fim de semana.
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17: O Tribunal de Contas da União fez auditoria para avaliar o uso dos recursos federais destinados à saúde. Em 2025, o setor representou mais de 240 bilhões de reais no orçamento da União. 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Entre eles, redução de recursos em programas estratégicos e baixa execução de ações importantes, como a compra e distribuição de vacinas e insumos. Quase um terço das iniciativas analisadas tiveram execução física abaixo do esperado, o que pode comprometer a entrega de resultados à população. Saiba mais em tcu.gov.br.
16: 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Jornal. Câmara dos Deputados. Deputados aprovam remarcação de concursos para gestantes e lactantes.
18: Plenário cria uma rota turística religiosa na região do Cariri, no Ceará.
16: Câmara regulamenta a aposentadoria compulsória de empregados públicos.
18: Boa noite. O plenário da Câmara aprovou proposta que permite que pesquisadores e cientistas de empresas públicas sejam recontratados, mesmo após a aposentadoria compulsória aos 75 anos. O repórter Antônio Vital acompanhou a votação.
19: A Câmara dos Deputados aprovou o projeto que autoriza pesquisadores e empregados de empresas públicas a permanecerem trabalhando mesmo depois da aposentadoria compulsória aos 75 anos. Isso será permitido para os funcionários em geral, caso não tenham completado o tempo mínimo de contribuição exigido para a aposentadoria. Esses funcionários poderão permanecer em serviço até que esse requisito seja atingido. Isso vai valer também para consórcios públicos e sociedades de economia mista. A proposta também permite que pesquisadores aposentados sejam recontratados para atuar em projetos de desenvolvimento científico, tecnológico ou de inovação. Eles poderão ser contratados, inclusive, pela instituição onde trabalharam até a aposentadoria. A condição para isso é que tenham um requisito de notória especialização, necessário para que sejam contratados diretamente sem licitação. Autor da proposta, o deputado Luiz Carlos Raule, do Podemos, do Paraná, disse que apresentou o projeto a pedido de pesquisadores da Embrapa. Ele disse que qualquer país do mundo tem interesse em manter seus cientistas na ativa.
20: O ser humano do século XXI está vivendo até 100 anos, alguns até 105, até 110. Um pesquisador se leva no mínimo 30 anos para que ele tenha densidade total do conhecimento científico, tecnológico. Qualquer país do mundo iria olhar com carinho e atenção para não deixar os seus cientistas serem expulsos do trabalho de pesquisa.
19: O projeto recebeu parecer favorável da relatora, deputada Bia Kicis, do PL do Distrito Federal.
21: Realmente, nós não podemos abrir mão de cabeças brilhantes, de profissionais que, por décadas, desenvolvem projetos, cientistas renomados que trabalham pelo nosso país.
19: O projeto que autoriza pesquisadores e empregados de empresas públicas a permanecerem trabalhando mesmo depois da aposentadoria compulsória aos 75 anos, seguiu para análise do Senado. Da Rádio Câmara de Brasília, Antônio Vital.
16: Ciência e tecnologia. Patrus Ananias, do PT Mineiro, propõe que a sociedade discuta o projeto que institui a Política Nacional de Minerais Críticos, aprovado na Câmara e em análise no Senado. O congressista defende a industrialização nacional com o objetivo de processar minerais como lítio, nióbio e terras raras em solo brasileiro.
18: Patrus Ananias entende que é preciso garantir o uso de recursos estratégicos para fortalecer a soberania e evitar a entrega do patrimônio nacional à interesses estrangeiros. Ele vê a exploração dessas riquezas vinculada à criação de postos de trabalho e ao fortalecimento da economia interna.
16: Célia Chacriabá, do PSOL de Minas Gerais, critica o texto da Política Nacional de Minerais Críticos e Estratégicos aprovado na Câmara. Ela afirma que a proposta não define com precisão o que são esses minerais, nem separa interesses econômicos da proteção à soberania nacional.
18: Célia Chacriabá defende uma política nacional para exploração mineral com consulta pública prévia e informada à população indígena. A deputada alerta que a extração sem critérios ambientais ameaça territórios, adoece comunidades e amplia os riscos para os povos originários.
16: Na opinião de Inácio Arruda, do PCdoB do Ceará, o Congresso deve priorizar o debate sobre minerais estratégicos e tecnologia em vez de discutir pautas secundárias. Ele acredita que o desenvolvimento do país passa pela capacidade própria de extração, processamento e industrialização dos recursos naturais.
18: Inácio Arruda também teme a entrega de minerais estratégicos a interesses estrangeiros sem geração de valor agregado no país. Para o deputado, investimentos em ciência, tecnologia e inovação fortalecem a soberania nacional e ampliam a participação da indústria brasileira no setor.
16: José Nelto, do União de Goiás, destaca que o Brasil vive uma disputa internacional em torno das chamadas terras raras. Por isso, o parlamentar reitera que os recursos minerais estratégicos devem permanecer sob o controle nacional.
18: Além disso, José Nelto critica a exploração mineral sem tributação adequada de outros metais associados ao níquel. Para o deputado, o Congresso deve impedir qualquer forma de entrega dos recursos naturais brasileiros a interesses estrangeiros.
16: Turismo. A Câmara aprovou a criação de uma rota turística religiosa na região do Cariri, no Ceará. A repórter Daniela Lessa tem mais informações sobre o lugar.
0: A Câmara dos Deputados aprovou o projeto que cria a rota turística religiosa.

Religiosa do Cariri, reunindo municípios do Ceará conhecidos pelas tradições religiosas e pelo turismo de peregrinação. O projeto foi apresentado pelo deputado Yuri do Paredão, do MDB do Ceará, para fortalecer o turismo religioso, valorizar o patrimônio cultural da região e estimular a economia local. Entre os principais pontos da rota estão monumentos e espaços religiosos já conhecidos pelos visitantes, como

0: Proposta, a deputada Renilce Nicodemos, do MDB do Pará, argumentou que a criação da rota ajuda a divulgar os atrativos religiosos e culturais do Cariri e pode ampliar o número de turistas e a geração de empregos na região. Pontos que também foram defendidos pelo deputado Helder Salomão, do PT do Espírito Santo.
1: E conciliar o turismo religioso com o desenvolvimento econômico sustentável, isso é também muito fundamental, com a geração de emprego, renda e oportunidades, é, de fato, de se louvar uma iniciativa como essa.
0: O texto prevê que o governo federal poderá apoiar ações de melhoria da infraestrutura turística, da sinalização e da acessibilidade, além de iniciativas de qualificação profissional e atendimento aos visitantes. Ao defender a aprovação do texto, o deputado Chico Alencar, do PSOL do Rio de Janeiro, comentou a beleza da expressão religiosa do Cariri.
2: Nós somos sequiosos de explicação das nossas origens e desejosos de infinitude. E eu, como filho de piauiense, tive a honra já e o privilégio de conhecer Juazeiro do Norte, Crato, Barbalha, Santana do Cariri, com as suas santidades e devoções muito bonitas, muito piedosas e dignas de uma rota turística religiosa.
0: O projeto que cria a rota turística religiosa do Cariri no Ceará seguiu para análise no Senado. Da Rádio Câmara de Brasília, Daniele Lessa.
3: Desenvolvimento Regional.
4: Átila Lins, do PSD, destaca a visita a municípios do interior do Amazonas, onde participou de inaugurações e anunciou obras nas áreas de saúde, assistência social, esporte e infraestrutura. Segundo o deputado, as ações contemplam cidades como Lábrea, Tefé e Jutaí.
5: Ele também participou da posse do novo governador do Amazonas, Roberto Cidade, e do vice-governador Serafim Correia, após a renúncia dos antigos ocupantes dos cargos. Átila Lins destaca que a eleição realizada pela Assembleia Legislativa representa um momento inédito na política estadual.
3: Educação.
4: Sônia Guajajara, do PSOL de São Paulo, celebra a aprovação no Senado de proposta que cria a primeira universidade federal indígena, com sede em Brasília, mas com polos distribuídos em diversas regiões.
5: Sônia Guajajara registra que a Universidade Federal Indígena nasce de debates realizados nos territórios com a participação de professores, estudantes, educadores e do Congresso Nacional. Ela ressalta ainda a importância da instituição para valorizar os saberes dos povos originários.
4: Hildo Rocha, do MDB do Maranhão, lamenta ataque ocorrido no início do mês em uma instituição de ensino de Rio Branco, no Acre, onde um adolescente matou duas servidoras que tentavam desarmá-lo. Ele defende a aplicação efetiva da lei anti-bullying como forma de prevenção a episódios de violência.
5: Hildo Rocha também cobra do Ministério Público, das prefeituras e das comunidades escolares medidas contra o bullying no ambiente escolar. Ele afirma que diretor e profissionais da educação devem receber treinamento para identificar conflitos antes que a violência se agrave.
4: A Câmara analisa propostas que incluem os jogos eletrônicos como recursos pedagógicos no ensino básico. Confira os detalhes com a repórter Sofia Peçanha.
6: O uso de jogos eletrônicos como ferramenta de aprendizado pode ganhar mais espaço nas escolas brasileiras. Dois projetos que propõem desde atividades extracurriculares com games educativos até a utilização de técnicas de gamificação em sala de aula avançaram na Câmara dos Deputados. O primeiro projeto, apresentado pelo deputado Marcos Tavares, do PDT do Rio de Janeiro, institui os jogos eletrônicos como atividade extracurricular em escolas públicas e privadas de ensino básico. Na prática, as escolas poderão oferecer atividades com jogos educativos fora da grade obrigatória de disciplinas. O objetivo é estimular habilidades como raciocínio lógico, criatividade, a resolução de problemas, trabalho em equipe e inclusão digital. O texto também determina limites para o tempo de exposição às telas, critérios pedagógicos e adequação por faixa etária e a capacitação de professores e monitores. A proposta foi aprovada pela Comissão de Educação. No parecer, o relator, o deputado Dagoberto Nogueira, do PP do Mato Grosso do Sul, destacou os benefícios do uso pedagógico dos jogos eletrônicos no ambiente escolar. Costa.
7: A utilização de jogos eletrônicos como ferramenta pedagógica contribui significativamente para o desenvolvimento de competências essenciais como raciocínio lógico, pensamento crítico, criatividade,

0: E resolução de problemas.
1: Também foi aprovado pelas comissões de Finanças e Tributação e de Educação projeto do deputado Coronel Crisóstomo, do PL de Rondônia, que cria uma política nacional de estímulo ao uso de jogos eletrônicos na educação básica. A ideia é incorporar elementos de gamificação ao processo de aprendizagem. Isso inclui o uso de dinâmicas inspiradas em jogos, como desafios, fases e sistemas de pontuação, para aumentar o engajamento dos alunos nas atividades escolares. O texto prevê que o governo federal deverá definir os recursos para custear a nova política de educação e o momento de adotá-la de acordo com a disponibilidade financeira e sem aumento de despesas. Durante entrevista ao programa Painel Eletrônico da Rádio Câmara, o deputado Coronel Crisóstomo afirmou que o uso orientado de tecnologias digitais pode ter impacto direto na permanência dos alunos na escola.
2: Toda criança gosta de usar um aparelho eletrônico. Guiado, orientado, é muito melhor e com certeza nós vamos diminuir drasticamente a evasão escolar. Agora, se ela sabe que vai para a escola, mesmo tendo a orientação do professor, e ele vai usar uma máquina que possa aprender, a criança não vai faltar à sala de aula.
1: Agora, os dois projetos que incluem jogos eletrônicos como recursos pedagógicos no ensino básico no Brasil aguardam a análise da Comissão de Constituição e Justiça. Da Rádio Câmara de Brasília, Sofia Pessanha.
3: Segurança Pública. Rosângela Reis, do PL de Minas Gerais, celebra a aprovação do projeto que aumenta as penas para homicídio e lesão corporal contra trabalhadores da segurança privada. Ela explica que a medida busca proteger vigilantes que atuam na defesa de vidas e patrimônios em locais de grande circulação.
4: Rosângela Reis defende a valorização salarial e institucional da categoria com melhores condições de trabalho. A parlamentar afirma que os vigilantes não pedem privilégio, mas reconhecimento pelo serviço prestado à população.
3: Coronel Ulisses, do União do Acre, reforça a importância do projeto que aumenta as penas para crimes contra vigilantes e profissionais de segurança. Ele observa que a categoria precisa ser valorizada, pois atua na linha de frente de bancos e escolas, estando exposta a riscos iminentes.
4: Para Coronel Ulisses, aumentar as punições contra homicídios e lesões corporais significa dar uma resposta firme aos criminosos. Ele ressalta que o texto também prevê o amparo a familiares dos agentes caso o crime seja cometido em razão da atividade profissional da vítima.
3: Silvio Antônio, do PL do Maranhão, afirma que casos recentes de estupro coletivo contra crianças evidenciam a necessidade de o Congresso Nacional tomar o debate sobre a redução da maioridade penal.
4: O deputado também defende punições mais severas para adolescentes envolvidos em crimes graves. De acordo com Silvio Antônio, a legislação atual é insuficiente para responder a casos de extrema violência contra crianças e adolescentes.
3: Jorge Sola, do PT da Bahia, acusa parte da oposição de alterar a legislação penal para beneficiar aliados políticos. O deputado alerta que a mudança na dosimetria das penas aplicadas aos envolvidos nos atos de 8 de janeiro pode abrir precedentes para reduzir punições para outros crimes graves.
4: Jorge Sola também relaciona a derrubada de vetos presidenciais a articulações políticas ligadas às investigações sobre o Banco Master. Ainda assim, o deputado afirma que a Polícia Federal deve conduzir as apurações de forma imparcial.
3: Paulo Marinho Júnior, do PL do Maranhão, acredita que mudanças na legislação penal podem reduzir a sensação de impunidade no país. Segundo o parlamentar, autores de delitos graves precisam ser responsabilizados com mais rapidez e rigor pela justiça.
4: Na visão de Paulo Marinho Júnior, a morosidade do judiciário e a falta de punição favorecem a reincidência criminal e estimulam fraudes eleitorais. O deputado defende a união de diferentes correntes políticas em torno de propostas voltadas ao fortalecimento da segurança pública.
3: Direitos Humanos. A Câmara aprovou a remarcação de etapas de concursos para gestantes e lactantes. O repórter Antônio Vital acompanhou a votação.
5: A Câmara dos Deputados aprovou o projeto que garante a remarcação de etapas de concursos públicos para candidatas por motivo de saúde relacionado à gestação, ao parto ou ao período pós-parto. A proposta, já aprovada pelo Senado, estabelece que candidatas nessas condições poderão fazer qualquer etapa do concurso em segunda chamada, incluindo provas escritas, avaliações práticas e testes físicos, a candidata terá que cumprir os mesmos critérios e exigências dos demais concorrentes, preservando o caráter competitivo do processo. O projeto também define regras para a remarcação da prova. Ao ter o atestado médico aceito, a nova data deverá ocorrer entre 30 e 90 dias após o parto ou após a comprovação da condição de saúde. Em alguns casos, esse prazo poderá ser prorrogado. Outra medida prevista é a garantia de atendimento para candidatas lactantes, com direito à amamentação durante as avaliações, sem prejuízo do tempo de realização da prova. Relatora da proposta, a deputada Júlia Zanatta, do PL de Santa Catarina, argumentou que o projeto garante tratamento igualitário entre os candidatos, sem criar privilégios, pois apenas autoriza a realização das etapas em momento adequado. A relatora também destacou que a proposta, que inicialmente tratava apenas dos testes físicos para gestantes, protege não apenas a candidata, mas também a saúde do bebê.
6: Consegui, inclusive, ampliar, porque o projeto ele previa a questão das regras para concurso público, especialmente no TAF, no teste de aptidão física. Com o nosso texto, enquanto relatora, conseguimos ampliar para todas as etapas do concurso e incluir também a questão da amamentação.
5: O projeto foi aprovado de maneira simbólica pelo plenário, sem votos contrários. Para a deputada Érica Cocai, do PT do Distrito Federal, é uma maneira de garantir o direito das mulheres.
7: Te asseguram que as mulheres possam ter condições de disputar qualquer tipo de certame e a partir do seu próprio conhecimento. A mulher que não tiver condições de disputar da mesma forma em função da gravidez ou em função de estar em um período pós-parto, vai ter um direito de em outro momento ter ali provada a sua capacidade.
5: O texto prevê ainda punições em caso de uso indevido do benefício, como eliminação do concurso e ressarcimento de despesas. Como o projeto que estabelece regras nacionais para permitir a remarcação de etapas de concursos públicos para gestantes e lactantes foi alterado pela Câmara, o texto retornará ao Senado para nova análise. Da Rádio Câmara de Brasília, com informações de Daniele Lessa, Antônio Vital.
8: Política.
4: Bongás, do Rio Grande do Sul, afirma que os correligionários do PT apoiam a criação da CPI do Banco Master e rebate acusações de que o partido seria contrário à investigação. Ele alega que deputados da legenda assinaram um requerimento para a criação da comissão no ano passado.
9: Bongás também cobra a instalação da CPI e defende o aprofundamento das investigações sobre irregularidades envolvendo o Banco Master. De acordo com o deputado, é necessário esclarecer possíveis conexões políticas e financeiras relacionadas ao caso.
4: Rodrigo Dazaeli, do PL de Mato Grosso, rebate críticas de parlamentares do PT sobre o uso de armas legalizadas pelo crime organizado. O deputado sustenta que a maior parte das armas apreendidas em ações criminosas não tem origem em registros legais.
9: Rodrigo Dazaeli também critica a atuação de parlamentares da esquerda nos debates sobre o Banco Master e a CPMI do INSS. De acordo com
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Beleza, beleza! Boa noite, São Paulo, boa noite, Brasil, boa noite, mundo! Boa noite a toda a galera de Parelheiros e região, você ligadinho pela 87.5 Rádio Comunitária Futura FM, a minha, a sua, nossa Rádio Comunitária. No ar mais uma edição do programa Mistura de Ritmos, eu, Adriano Ferreira, nessa super programação. Contando sempre com o seu carinho, com a sua audiência, você participa 11 9 9668 8660, 11 9 9668 8660. Já agradecendo o carinho de assistir a galera na sintonia, o meu muito obrigado. É sempre bom ter você aí do outro lado curtindo de montão, né? Programa Mistura de Ritmos hoje especial, recebendo aí Fabiano do Gueto. Daqui a pouquinho ele vai estar aí mandando muito samba e pagode 90 aí pra galera recordar e curtir de montão, viu? É, daqui a pouquinho estará aqui em nossos estúdios aqui o Fabiano do Gueto. Já falou que tá chegando, né? Tá no trânsito, mas tá bem pertinho já, viu? Daqui a pouquinho ele tá metendo o pé na porta aí, entrando, viu? Vamos com tudo, vamos com tudo. Enquanto isso, eu vou mandando beijo e abraço pra galera que tá chegando aqui, ó. Você que tá chegando aí com nós, meu muito obrigado pelo seu carinho, pela sua audiência, tá bom? Deixa eu mandar um beijo aqui pra Alcione, tá sempre com a gente aí do Parque Amazonas, né? Sempre ligadinho aí. Muito obrigado, a Carla Santos também tá com a gente, muito obrigado pela sua companhia. Agradecendo também a Neuza Miguel tá com gente, obrigado Neuza, um beijo pra você, obrigado pela companhia. Mandando abração pro Thiago Santos, também tá ligadinho com nós aí, muito obrigado, viu? Aquele abraço pra você, um abraço também pro nosso amigo Rodrigo Joy, tá sempre ligadinho, sempre curtindo, muito obrigado pela sua companhia. Aquele beijo hiper mega especial pra minha esposa Regina, tá ligadinha, tá curtindo, tá com meu filhão Joaquim. É, hoje eu estou no Parque Linear, né, tá ligadinho lá, curtindo de montão, beijo, beijinho, beijão. É, deixa eu ver quem mais tá chegando por aqui, ó. Galera vem chegando, é assim mesmo. Deixa eu mandar um beijo aqui pra Rosa Morena, né? Tá com a gente aí curtindo também. A Fatel Barbosa, toda a galera aí sempre ligadinho com a gente aí. O meu muito obrigado aí a todos, né? A todos vocês que estão sempre ligadinhos aí.

0: na 87.5, em especial aí no programa Mistura de Ritmos, tá bom? Mandar um abraço também pro nosso amigo Mauro da Casa de Cultura de Parelheiros, Casa de Cultura aí repleta de atividades, viu galera? Daqui a pouquinho eu vou passar pra vocês aí tudo que acontece aí na Casa de Cultura de Parelheiros pra você ir lá prestigiar, tá bom? Como eu sempre falo aqui na programação, valorize o que você tem na sua quebrada, senão vai pra outras quebradas, viu? É, se você não valorizar o que tem por aqui, eles levam pra outros lugares, pra onde a galera valoriza. Então, valorize tudo que você tem na sua região. Nossa região de Parelheiros aqui, ela é rica em cultura, é rica em artistas de todos os ritmos, né? É, tem pagode, tem sertanejo, tem forró, tem samba, tem piseiro, o que mais que tem? Tem funk, tem rap, hip hop, tem tudo aqui em Parelheiros, né? É... É, isso mesmo, a galera tá curtindo aí o programa Mistura de Ritmos, né? O Vinheta me atropelou aqui, rapaz, tava falando com a galera aqui e a Vinheta me atropelou, né? Beijo e abraço pra todo mundo que tá curtindo a programação, meu, muito obrigado, né? Sempre, sempre, sempre, a galera que tá ligadinha aí. Programa Mistura de Ritmos com o quadro Locutor por um Dia, você quiser participar, é só se inscrever, tá bom? É gratuito, você não paga nada, só pagar o transporte pra chegar até aqui, né? Ai, ai, ai, você vem conhecer nosso estúdio, bater um papo e também apresentar o programa aqui no meu lugar, né? Você vai sentar aqui no banquinho onde eu estou e vai apresentar o programa aí. Show de bola. No começo você vai achar estranho, mas depois você não vai querer nem ir embora, viu? É bom demais, é bem gostoso. Show de bola. Vamos fazer o seguinte, enquanto eu preparo aqui deixar tudo na ordem aqui quando o Fabiano Duguete chegar. Tá chegando já, né? Já bateu na porta ali, tá entrando. Enquanto isso eu vou preparar aqui a programação e nós vamos curtir aí o sucesso Moleque do Gueto, na voz dele, Fabiano do Gueto, e daqui a pouquinho eu volto pra gente bater mais um papo ao vivo aí com ele, falar sobre os eventos, né? Dia 30 de maio tem um super evento aí na Praça de Parelheiros, aniversário do Fabiano do Gueto. Todo ano ele faz lá, né? Reúne aí brinquedos pra criançada poder se divertir, reúne um espaço aí pra toda a família poder curtir de montão. Ele acaba se presenteando, né, com a presença de toda a galera e toda a comunidade numa festa super bacana, né? Então vamos de música, vamos de sucesso e eu volto já já, porque o Mistura de Ritmos já está no ar.
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0: De volta, programa Mistura de Ritmos, tocando só as melhores músicas pra você, começando com tudo, começando naquele ritmo gostoso, né, recordando aí o grande sucesso de andanças aí de Beth Carvalho, né, bom demais. Ele já chegou, já está por aqui, afinando aí o seu banjo, e daqui a pouquinho, ó, já tá no esquema, viu? Já tá afinadíssimo. Boa noite, Fabiano do Gueto, bem-vindo,
1: mais uma vez, né, pro Prefeito. Parceiro da gente, Rádio Futura, vamos nessa.
0: Vamos com tudo. Fabiano do Gueto hoje no programa especial Mistura de Ritmos vai mandar muita música aí pra nós, recordar sucesso aí do samba e pagode e também falar sobre os eventos aí, em especial do dia 30, né? 30 de maio tem um mega evento aí em Parelheiros, aniversário do nosso amigo Fabiano do Gueto com muitos convidados. Daqui a pouco ele vai dar mais detalhes sobre isso aí, sobre essa grande festa e, claro, um evento pra toda a comunidade aí, gratuito. Tá bom? Daqui a pouco ele vai dar mais detalhes. Se quiser falar com a galera aí já, Fabiano, fica à vontade aí. Se quiser falar antes de mandar música, fica à vontade aí.
1: Boa noite a todos, boa noite, obrigado aí, né, Adriano?
0: Tamo junto.
1: Primeiramente, obrigado pela oportunidade. Foi a primeira que deu oportunidade lá atrás, né? Há 10 anos atrás, a gente hoje tá em toda São Paulo. Mas a gente nunca pode esquecer de quem nos abriu a porta, né?
0: Conte sempre com a gente aqui.
1: Muitos esquecem, né? A gente não.
0: Agradeço, viu? Muito feliz quando o artista retorna aqui na rádio e lembra, né, que teve a sua oportunidade. Hoje, graças a Deus, já está com o seu trabalho bastante expandido aí. Muita gente já conhece o trabalho, já se apresenta em outras regiões, né? Mas a gente fica feliz aí no reconhecimento aí de ter dado aí a oportunidade de mostrar o trabalho, graças ao talento, né? Não foi só pela nossa oportunidade, mas graças ao talento também. Tá aí fazendo o seu trabalho. Divulgando o seu trabalho aí em todas as regiões, né? Fabiano, obrigado mais uma vez pela sua presença, viu? Sempre que quiser, as portas estão abertas aí. Deixa eu mandar um abraço rapidinho pro nosso amigo Wilson do Diplomacia, tá com a gente aqui.
1: Ô, louco, Wilson Diplomacia.
0: Thiago Santos tá com a gente aqui, a galera chegando.
1: Bora.
0: Vamos mandar música pra galera aí falar sobre os eventos, fica à vontade aí.
1: Deixa eu falar de novo. Manda. Deixa eu falar de novo. Há 10 anos atrás estive aqui pra começar o trabalho. Hoje está em toda São Paulo e hoje estamos de volta aqui agradecendo a Rádio Futura. Vambora, vamos curtir, vamos ver o que a gente fala aí, o que a gente pode fazer e vamos nessa. Vamos só agradecer, obrigado ao povo aí, tá? Que tá vindo, né?
0: Vamos com tudo, é isso aí. Pra cima, vamos de música?
1: Vamos começar já com música já?
0: Manda um som pra galera ou você quer falar? Porque dá bater papo também, o espaço é seu.
1: Vamos bater um papo, vamos bater um papo.
0: Bora, vamos com tudo. Vamos falar desse evento aí do dia 30, né? Dia 30 vai ser um mega evento aí em Parelheiros. Aniversário do nosso amigo Fabiano do Gueto. Convidados especiais, quem vai estar com a gente aí no próximo dia 30?
1: A atração principal, Biro do Cavaco, pela primeira vez na Praça de Parelheiros. Nosso mestre Biro, meu mestre Moisés da Rocha, que toca minhas músicas. O samba Pé de Passagem, estamos toda São Paulo. E vários convidados do samba. E é isso aí, vambora. Bora, gente.
0: Show de bola. Fabiano do Gueto, lembrando, galera, dia 30. Na Praça de Parelheiros, bem no centro daqui de Parelheiros, né? Vai rolar esse super evento, aniversário do nosso amigo Fabiano do Gueto. A idade não precisa revelar, né?
1: Segredo, opa, bom, é bom você falar. É bom deixar claro, aniversário depois dos 30. Depois dos 30, não vamos...
0: Depois dos 30...
1: Depois dos 30, não vamos...
0: Tem muitos números, né?
1: Não é muito, mas depois dos 30 não vamos revelar, não.
0: Show de
1: depois
0: bola.
1: Dos 30, pra galera. E eu tô de Parelheiros aqui, pra galera que não valoriza, né? Um
0: abraço pro Parelheiros Futebol Clube,
1: Parelheiros, né? Fernandinho, Decovan, Parelheiros.
0: É isso aí.
1: Meu coração, amo.
0: Show de bola, um abraço pra toda a galera aí da Parelheiros, né? Bora, que bora. Agora eles estão com a... Com a sede lá no Santa Fé, né?
1: Campo lá no Santa Fé,
0: o CDC.
1: Parabéns, Parelheiros. Uma luta, né? Uma luta pra comunidade. Demorou, mas chegou.
0: Chega, né?
1: A vitória demora, mas vem. Vambora, gente.
0: Então não pode desistir, né?
1: Nunca, não desista nunca.
0: Não desista.
1: Processo, muito. Não desista. A vitória demora, mas vem. Demorei 10 anos pra ter 5 sambas tocadas em toda São Paulo. Mas comecei aqui na Rádio Futura, Rádio da Quebrada. Então vem com a gente, vambora.
0: Vamos com tudo, deixa eu virar a câmera aqui.

0: Boa! É, vamos com tudo. Fabiano do Guetta ao vivo, programa Mistura de Ritmos especial.
1: É, especial mesmo, hein?
0: Deixa eu ver a galera que tá chegando aqui, ó, mandando um abraço aqui. O nosso amigo Thiago Santos tá lá em Sorocaba curtindo a gente aí, um grande abraço. Obrigado aí, viu? É, mandando um abraço aí pro Jurandir, tá lá na Vila Clementino curtindo a gente aí, um grande abraço pro Jurandir. É o que eu falo, o cara fala é rádio comunitário, só ouve nós parelhê.
1: Jurandir, galera, um abraço.
0: Grande abraço pra toda a galera aí.
1: Thiago Santos também, um abraço.
0: Tiagão, a Rosana Souza tá com
1: Rosana
0: a gente.
1: Rosana Souza, obrigado. Um abraço.
0: É, Eliana Maria tá com a gente aqui,
1: um Eliana beijo.
0: É, um abraço, galera curtindo aí, vamos com tudo.
1: Aí, ó.
0: Ô, Fabiano, manda beijo e abraço pra galera que tá te acompanhando
1: aqui. Beijo e abraço pra todo mundo do fundo do meu coração. Boa. Agradeço. Hoje eu esqueci de trazer as revistas aí pra poder autografar pra galera, mas vai estar lá na praça no dia 30.
0: Boa.
1: E é isso, cara. Obrigado, vambora.
0: Vamos pra cima. É lembrando, galerinha, ó, hoje Fabiano do Guetta, além de vir cantar pra gente aqui, ele vem falar também sobre esses eventos aí que vai acontecer na região. Onde você vai estar antes do dia 30?
1: É o samba do 47, é o samba lá no meio do mato, lá no Imbura. É um projeto novo que eu abracei.
0: Legal.
1: As pessoas saem de lá, pegam ônibus pra vir cantar na praça. Eu falei, vou fazer o contrário, agora eu vou pra lá pra cantar pra galera lá. E tô amando o que tá acontecendo. Você tá no meio do mato, tá vindo gente pra caramba.
0: Legal, isso
1: então,
0: é bom demais.
1: Samba do 47.
0: Boa. Já fica o convite pra galera aí, viu? Um abraço aí pro Ticos Costa, tá com a gente também curtindo. A Ana Zita também tá com a gente aqui.
1: Ana Zita,
0: obrigado.
1: Um abraço. Ticos
0: galera Costa, chegando um abraço. Aí, ó. A Mariane também tá com a gente aqui, obrigado, Mariane.
1: Mariane, um abraço.
0: Galera, todo mundo chegando aqui curtindo.
1: Que
0: obrigado,
1: legal,
0: viu?
1: Cara, que legal.
0: Vamos com tudo. É, ô Fabiano, quer, fica à vontade aí, cara. O horário é seu. Lucena, um beijo pra você, tá lá no Barragem curtindo a gente.
1: No Barragem, Lucena?
0: Lucena.
1: Lucena, um abraço.
0: Tá com a gente aí. Fica à vontade aí pra.
1: Cara, se eu puder falar.
0: Falar sobre sua carreira, sobre seus.
1: Ó, a carreira que tá encerrando, né? Mas.
0: No tá dia... o quê?
1: Estamos encerrando,
0: né? Ah, que isso, rapaz, tá doido, né? A gente só encerra quando junta os pés.
1: Encerrando, já deu, né? A idade chegou.
0: Não, tem essa
1: a
0: não.
1: A idade chegou, já estamos tiozinho.
0: Não deixa o samba morrer. É, não deixa o samba acabar,
1: já
0: hein?
1: Já estamos tiozinho, mas já deu, né, cara?
0: Deu
1: mas
0: não,
1: dia 30 de maio vai ter piscina de bolinha, pula-pula, algodão doce pra criançada. Vai ter rap, vai ter samba, vai ter nostalgia.
0: Boa.
1: Então... virou uma parada muito louca, eu já até perdi noção do que tá acontecendo. Eu já nem mais, como é que eu vou dizer? Nem eu acredito que chegou nesse nível.
0: Você já se sente realizado
1: já,
0: com tudo
1: já,
0: que tá acontecendo? Já. Ou você almeja algo mais?
1: Já não, mais nada, mais nada, mais nada. Vou ser bem sincero. Você acabou de falar, perguntar, né? Se eu me sinto realizado, me sinto muito realizado. Um cara que dormiu na rua... O cara que passou o que eu passei, foi pro caminho errado, conseguiu sair e ter 5 sambas no programa mais importante de samba de São Paulo, o samba pé de passagem, pelo amor de Deus, como é que eu não vou estar realizado? Moisés da Rocha veio no meu aniversário, eu mudei aquela praça com samba, 10 anos eu tô.
0: Verdade, verdade.
1: Eu tô ali sozinho, já cantei pra uma pessoa, já cantei pra ninguém, então hoje, graças a Deus, lota. E hoje eu tenho apoio de todo mundo, então eu me sinto realizado. Um cara que aconteceu o que aconteceu comigo e dá essa volta, meu Deus. Demais, cara.
0: Você
1: é doido.
0: Tô de bola.
1: Demais, né?
0: Vamos com tudo.
1: Bora.
0: E já parabenizando você aí por esse trabalho que você faz na Praça de Paralelos. Revolucionou realmente a praça. A praça ela não tinha evento, né? Praticamente não tinha nada na praça. E pelo menos você vem trazendo esse evento de samba. Aí já tem o samba, tem o
1: forró,
0: hip hop.
1: Agora já tem uma molecada do hip hop aí, né?
0: É.
1: Uma molecada, né?
0: Muito bom esse movimento que você veio trazer pra praça aí. E parabéns, né? Que outros artistas espelhem aí, use o espaço da praça também, outras praças também na região.
1: É preciso, né?
0: Levar.
1: A gente tá no 47 hoje, não largo o 47 por nada, lá na Imbura, não largo. Não tem como largar. É uma coisa que eu amo fazer, não é dinheiro. É sair daqui pra ir tocar lá pras pessoas. Né? Então, a gente tem que ir onde o povo tá. Tô muito feliz aí.
0: É isso aí. Não é só sair e tocar, é sair e a galera ia te acompanhar, né? Ir lá, te prestigiar, é a melhor coisa que tem, não tem outro.
1: Quando eu faço samba aqui, os caras vêm de busão.
0: Então
1: por que eu não posso?

0: Emissora de Ritmos, hoje recebendo Fabiano do Gueto, mandando muita música pra galera aí e também falando aí sobre os trabalhos, né, sobre os eventos que vai rolar aí. Tem alguma coisa pra esse fim de semana aí? Onde você vai estar nesse fim de semana?
1: A gente agora tá tocando pouco, né, mas dia 23, sábado que vem, sábado 47, 23, né, 23 de maio, sábado 47, que a gente não larga, o povo do Marcilaco de Embura tá indo.
0: Tem o endereço lá certinho pra mandar pra galera?
1: Pô, cara. É, estrada do... Chega ali no... Como é que fala? Eu vou pegar aqui.
0: Daqui a pouco você passa o endereço passar, pra galera, né? Pegar. Daqui a pouquinho.
1: É pertinho, é. Não tem erro. Passou ali o batalhão da Polícia Militar no Embura, seguiu. Tá o 47, tinha o Mercadinho Azul. Tá lá bem a placa, samba do 47. Não tem
0: bem
1: erro.
0: Na esquina, né? Bem na Embura. Ah,
1: aí é na entrada onde tá a Marcilac. Seja bem-vindo a Marcilac. Uhum. Não lá embaixo.
0: Sim, sim.
1: A Capivari Nonos ali. Uhum. A entrada onde desce sete curvas.
0: Certo.
1: Tá bem ali antes, ali não tem erro. Não tem erro.
0: Show de bola, é isso aí. Já fica o convite aí pra galera lá prestigiar, conhecer também a região do Embura, que é uma região bastante boa pra você poder dar aquela relaxada, né? Uma área bem arborizada, certeza, né? Sair do tumulto da cidade, né? Ai, falando em tumulto, tá difícil andar em Parelheiros, né, cara?
1: Agora, pelo amor de Deus.
0: Não só em Parelheiros, né? Na toda a Zona Sul de Interlagos pra cá, tá difícil, rapaz. Eu consegui chegar no horário porque eu tô de moto. E eu conheço os
1: caminhos.
0: Os
1: né?
0: caminhos. Porque se vem pela estrada mesmo, tá tudo travado, cara. Dá, é obra pra tudo lado. Ninguém sabe de nada. Tá difícil, né? Mas é importante que nós estamos aqui mandando música pra galera, curtindo de montão essa sexta-feira. Boa demais, né? Deixa eu ver a galera chegando aqui, ó. Galera, quiser pedir música, pode pedir música ou não?
1: Ah, se a gente soubesse. Se a gente soubesse.
0: Eu gosto de pôr convidado aqui, né? Meio...
1: É, o pessoal pega de surpresa aí, cara, aí lascou.
0: É, não, mas é. Mandando samba ou pagode, pode pedir que. Ó, Jorge Aragão, mandando o Jorge Aragão aí pro Jurandir aí.
1: Mano, Jorge Aragão.
0: Na Vila Clementino. Mano. Ele vai mandar daqui a pouquinho, tá, Jurandir? Fica na escuta aí, beleza? Tá lá na Vila Clementino curtindo nós. Um grande abraço aí.
1: Poder mandar a primeira música que você estava tocando aí, aquela tua história, né?
0: É... Essa foi a primeira que você gravou, não?
1: Então, o Moleque do Gueto foi a primeira música, né? Em 2015. Foi o primeiro samba a tocar em São Paulo. Essa música é uma homenagem pra minha mãe, pra as pessoas não sabem. É um samba do Ricardo Rabelo. Eu levei a ideia pra ele e ele abraçou. Porque eu falei que um dia eu vi minha mãe limpando um apartamento. A gente tava num cortiço na Vila Mariana, no meio das drogas, no meio de todo mundo errado. E... cola, na época a droga era cola. Então, eu vi minha mãe limpando o apartamento lá em cima lá, e eu no meio dos caras, mano. Eu com 7 anos no meio dos caras. Aí eu falei, cara. Aí eu falei, pô, mano, preciso, né, mano? Essa história vem depois de 30 anos. A gente vai fazer samba aí. Aí eu falei com o Ricardo Rabelo da 27. Mano, 5 horas da tarde, meia-noite, o samba tava pronto. Vamos tocar então.

0: Samba tocou pra caramba, velho.
1: Show de bola. Moleque do Gueto, Fabiano do Gueto mandando aí. Contando a história da música. É. Toda música tem uma história por trás, né?
0: Toda música tem história, é verdade.
1: Show de bola. Vamos falar de outros trabalhos aí que você falou que tem lançamento.

0: cantando samba da Portela.
1: Show! É sucesso, Fabiano do Gueto. Mais um novo sucesso aí pra galera curtir, conhecer.
0: Essa é no site de Moisés da Rocha. Todo final de semana toca.
1: Show de bola aí. Vai tocar não aqui na Futura FM também. Com toda certeza, viu?
0: Te agradece.
1: Música boa, a gente manda e também porque é da nossa quebrada, né? Nossa quebrada a gente tem que valorizar com certeza, tá bom? Manda mais sucesso. Deixa eu mandar um beijo aqui pra Néa Luz, tá com a gente aqui. Obrigado, Néa.
0: Néa Luz.
1: Tá curtindo a gente aqui. Isso, tá. Chegou com a gente aqui também. Obrigado. Manda mais sucesso pra galera que quiser.
0: Fazer o samba dos anos 90, então.
1: Com vontade.

0: Boa, vamos com tudo. Vamos programa com tudo. Mistura de Ritmos, especial recebendo hoje Fabiano do Gueto. É ele que dia 23 vai estar lá no Samba do 47, é lá no Jardim Bura, pra galera curtir de montão, viu? Dia 23.
1: 23, sabadão, né?
0: Tô de folga, eu vou, hein?
1: Opa, vai ser um prazer receber você lá, mano. Vou
0: gostar, hein?
1: Não, parece lá mesmo, você vai estar saindo gente daqui de Parelhas pra ir pra lá já.
0: Com certeza, não tenho dúvida disso. Até porque todo evento que você faz é um evento de qualidade, né? Manda muita música que recorda aí.
1: A galera tá indo mesmo, graças a Deus, cara.
0: O samba... As músicas antigas, né? Elas são muito boas, né? Então, que, como diz aí, não deixa o samba morrer, não deixa o samba acabar, né? Então,
1: opa, boa, boa.
0: Não desiste, não. Ó, e eu quero pedir amizade, que eu sempre gosto dessa. Você sabe que eu sempre gosto.
1: Sim, demorou.
0: Sempre peço, então você já prepara ela pra nós aí também.
1: Fechou.
0: É, tem a do Jurandir, ele pediu o Jorge Aragão.
1: Vou mandar o do Jorge Aragão pra ele aí, demorou.
0: E vamos com tudo, né? Lembrando, galera aí, dia 30 de maio, na Praça de Parelheiros. Aniversário aí do nosso amigo Fabiano do Gueto, com muitos convidados.
1: Ah, muita especial, gente da quebrada,
0: muita,
1: né?
0: Gente,
1: o Wilson mesmo, Diplomacia, é um dos convidados aí, né?
0: A galera do Diplomacia MCs aí vai estar presente. E também artistas aí regionais, mas também a comunidade, né?
1: A comunidade que é o mais importante, né?
0: E tem que estar presente sempre. Valorize, galera. Sempre que eu falo pra vocês, valorizem a quebrada, tá bom? Deixa eu mandar um beijo aqui pra Débora Costa, lá do Imbura. Tá com a gente curtindo a pizza da casa, né? Sempre com a gente aí curtindo.
1: Ô, louco.
0: Um beijo aí pra Débora Costa e toda a equipe aí da pizza da casa.
1: Pizza da casa é boa, hein?
0: Lá pertinho lá de onde você vai tocar,
1: viu? Ah, é verdade, lá embaixo, lá. Pizza da casa. Muito boa.
0: Vamos com tudo. Tem mais sucesso pra galera aí, manda, fica à vontade.
1: Vamos embora, vamos atender o Jurandir aí, né?
0: Manda.
1: Jorge Aragão.

0: 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Vamos com tudo. Já deixa o convite aí pro Fabiano lá conhecer também.
1: Oh, precisa ir lá mesmo.
0: Vai lá conhecer o espaço lá, super bacana. A Mundo Animal, tá bom? Um abraço aí pro Thomas, pra Angélica, toda a galera aí da Mundo Animal. 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Esse momento aí com a gente aí aqui na Futura FM. 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E aproveite que logo, logo vai embora, viu? Então aproveita e leva a criança lá.
1: Isso também, né?
0: Porque parque e circo não fica muito tempo na região, não, né? Eles ficam uma temporada e vai embora.
1: Nos anos 90 já não ficava, aqueles né? circos que colavam aqui para eles.
0: Você lembra, né?
1: Imagina agora, os caras.
0: Vamos com tudo. Fabiano, quer mandar beijo, abraço,
1: com a vontade. Agradecer o povo aí, pô. Só agradecer o povo aí que tá dando essa moral. Agradecer o espaço aqui, vambora. Vamos e chamar todo mundo aí pro dia 30 de maio, quem puder comparecer, né? Porque é uma coisa importante. Você ter o Moisés da Rocha aqui, o maior comunicador do samba de São Paulo, não só do samba, foi um dos primeiros comunicadores aí de São Paulo. Tá até hoje, 48 anos no ar. Você ter o Bilo do Cavaco na praça, pô, não é pra qualquer um, cara.
0: Você já trouxe Royce do Cavaco, Royce já trouxe Cavaco. A galera aí, né?
1: Tem Paco Chora Menino todo ano,
0: Paco
1: tá?
0: Chora Menino.
1: Então é assim, é uma coisa pra gente poder, né?
0: Show de bola. Prestigio, galera, prestigio. Dia 30 de maio, a partir de que horário começa o evento?
1: Das 2 da tarde.
0: A partir das 14 horas, pode encostar aí com a criançada, com a família.
1: Pode encostar, algodão doce de graça.
0: Criançada, enquanto se diverte nos brinquedos, você curte o melhor do samba e pagode, anos 90, né?
1: Piscina de bolinha, de samba, pula, pula.
0: Super bacana.
1: É samba raiz e pagode 90 o dia boa, todo. Não vai ter jeito.
0: Vamos com tudo. Deixa eu ver aqui. Mandando um abraço aqui pro Mauro da Casa de Cultura de Parelheiros. Um abração aí pro Mauro.
1: Opa, Mauro, grande cara.
0: Tudo. A Adriana, galera aí da Happy Game. Obrigado aí, um abraço pra vocês. A Fran Santana também tá com a gente aqui. Obrigado, viu? Vamos com tudo. Programa Mistura de Ritmos toda sexta-feira. Mandando aí muita música pra vocês e trazendo convidados, né? Em especial convidados da nossa quebrada, tá bom? A Rádio Futura FM, o Mistura de Ritmos, valoriza muito os artistas locais. Então você que é cantor, compositor, canta solo, tem dupla, grupos, quer apresentar o seu trabalho gratuitamente aqui no programa Mistura de Ritmos, é só entrar em contato aí no 119-9668-8660, tá bom? Você vem, apresenta o seu trabalho, a galera conhece, né? A rádio é comunitária, porém, através da internet ela alcança aí o mundo, tá bom? Então com certeza seu trabalho vai rodar, vai chegar aí com a fé em Deus aí na galera que quer investir no seu trabalho.
1: Quem sabe, né? Tem que fazer de tudo, né? Pode existir.
0: A gente não pode deixar de aproveitar as oportunidades da vida, né? A gente não sabe quem tá ali do outro lado, te observando, né? Eu penso sempre assim. Então vamos com tudo, tá bom? Mais uma vez agradecer o Fabiano do Gueto pela presença, viu? Gosto muito quando eu convido e a pessoa vem, né? Eu gosto muito. Porque tem umas que a gente convida e a pessoa, vou nada, é rádio comunitária, vou nada. Mas não sabe a força que tem a rádio comunitária.
1: Né? Todo mundo precisa de divulgação, não tem jeito.
0: Então eu quero agradecer mais uma vez a sua presença aqui. Bora. E de todos, né, que vem aqui na rádio aqui.
1: A gente é constante, né? A gente tá sempre aí, né?
0: Eu gosto.
1: Tem muito cara do samba que nem vem, né? Eu tenho que
0: falar.
1: Não,
0: vem
1: né?
0: nada, vem nada. Eu também falo.
1: Tem muito cara aí que é do samba, nem aparece aqui. E a gente vem há 10 anos, estamos aqui. Então vambora.
0: É isso aí, vamos com tudo. Ontem tivemos aqui o Edson Martins com o Will Gomes. Hoje Fabiano do Gueto. O próximo programa tem Fábio Ronaldo, dia 22. E

0: Boa!
1: Boa, Jurandir!
0: Sucesso! Valeu, Jurandir! Obrigado! Não sai não, Jurandir! Continua com nós aí, viu?
1: É isso
0: continua
1: mesmo.
0: Curtindo aí, que ainda tem muita música pra galera curtir aí, com o Fabiano Dugueta ao vivo aqui na programação Mistura de Ritmo.

0: No dia 29, Marivaldo Lopes vai estar por aqui falando sobre o polo de ecoturismo, sobre o Interparques, bastante coisa bacana para você que quer conhecer o polo de ecoturismo de Parelheiros. Né? Então o programa Mistura de Ritmo sempre traz novidade aí, é sempre bom você estar sempre ligadinho aí na Futura FM 87.5. Vamos de música, Fabiano?
1: Bora, vamos lá, galera. Do Biro do Cavaco, que vai estar dia 30, né? Grande atração aí, pela primeira vez na Praça de Parelheiros, Biro do Cavaco. Isso aí. Ele vai cantar Jéssica, então vamos fazer Jéssica.
0: Com certeza.

0: esse grande clássico, né?
1: Clássico.
0: Bom demais recordar esses sucessos aí, né? É, com certeza a galera curte de montão, né? Quem viveu ainda consegue curtir de montão, né? Muita coisa nova chegou aí. E essa nova geração aí acaba que nem dando espaço para o que era bom, né? Na verdade, né? Porque é bom, né? Porque tem muita coisa aí que vem iludir aí, levar até mudar pensamentos aí da galera aí em referente à vida, né? Infelizmente, né? Mas quem tem aí o prazer de recordar essas músicas bacanas aí, que antigamente as músicas eram escritas, né, contando histórias, que nem você falou, Moleque do Gueto, o Festa na Favela, que você fala aí quando morrer você não quer que o pessoal pare com os eventos, continue ajudando festa. A comunidade, né? Então é isso é música, né? Que conta histórias, né? Não muitas coisas que vêm surgindo aí, a gente acaba tendo que ouvir.
1: Deus é mais.
0: Mas é isso aí, vamos com tudo. Beleza, vamos de música?
1: Bora de música.
0: Manda mais sucesso pra galera aí.
1: Vamos tocar mais umas músicas então.
0: Boa.